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1: Clássicos Sertanejos, Cleiton e Camargo, você vai sentir saudades dos anos 90 e tem pedido. Pedido chegando do Sérgio Leite, que aliás, escolheu muito bem a música da Paula Fernandes, Jeito de Mato.

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0: E Paulinho, franguinho na panela, que delícia, né, Anderson? Oi, Anderson Martins, tá por aqui com a gente. A Caroline Santos também, beijo, meu amor. Diego Cardoso e também a Clara Caim, que compartilhou que hoje tá sendo dia de dar aquela faxinada, aquela organizada em casa. Muito bem, muito bem. Vai ouvindo música, vai cantando, vai dançando, que daqui a pouco você termina, meu amor. Obrigada aqui pela sua mensagem.
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0: Espinho na Cama. A gente ouviu também César Menotti e Fabiano, Não Era Eu. E já já tem feliz aniversário. Tem alguém aí fazendo aniversário? Manda mensagem aqui pra gente.
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3: Clássicos sertanejos e parabéns pra você. Parabéns pro Rômulo Almeida, que tá de aniversário hoje. Feliz aniversário também, Carla Andrade, Rafael Sobral, Cátia.

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0: Victor e Léo Fotos. A gente ouviu também Edson Hudson com Gian Giovanni, Boate Azul. Isso não é nem clássico, isso é um hino, né, gente? Começa a tocar, a gente começa a cantar junto, não é verdade?
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0: isso ainda hoje aqui. Clássicos Sertanejos.
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Karina Dias, tá por aqui ligadinha com a gente. Beijo pra você, Arnaldo Araújo, também a Laís França. Beijo pra Adriana Machado e o Felipe Rossi. Todo mundo ligadinho por aqui. Obrigada. Leonardo, deixaria tudo.

0: Tati, Fabiano, o Ciumenta. Teve também João Mineiro e Marciano, As Paredes Azuis dos Anos 80. E o Wilson já chegou por aqui, gente. Já já tem Contos Sertanejos.
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Me buscar. 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
2: 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Ó, Wilson. Hora de dar as boas-vindas a ele e aos Contos Sertanejos.
3: Eita, Lois, bora pra mais uma história, né? Aí um homem chega à tarde da noite no hotel, à beira da estrada, tá cansado, não vê a hora de cair na cama, né? Boa noite, gostaria de um quarto pra passar a noite? O senhor deu muita sorte, só há um quarto disponível. Mas tem um problema, a cama não está feita. Ui, isso não tem problema não, eu arrumo, pô. Ótimo! Aqui estão as chaves, as tábuas, o martelo, os pregos.
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0: Beijos, trio do Brasil, Luz da Minha Vida. Bora ouvir de quem é o próximo pedido? Pedido que chegou por aqui pelo WhatsApp.
1: Oi, aqui é o Jefinho, eu quero ouvir Borboleta do Vitor e Léo. Obrigado.
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0: Victor e Léo Borboletas pra terminar o programa de hoje, fechando com chave de ouro. Eu sou a Juliana, agradeço a companhia e a gente se fala, viu? Se cuida!
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2: Olá, tudo bem? E aí, como é que você tá? Tudo jóia? Estamos começando, gente, mais uma edição do nosso Pega Leve. Eu sou o Wilson, muito prazer, a partir de agora eu tô junto com você e a gente vai tocar muita música linda, sempre com a sua interação, sua participação. Manda tua mensagem, facebook.com/programa Pega Leve. Hoje no programa tem Minha História de Amor, tem 3 músicas de amor do 20 e a gente começa com Kristen Mary, City.

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1: À procura de alguém. Você tá solteiro, solteira, quer encontrar uma pessoa especial? Hoje eu falo da Laura Penedo. A Laura tem 64 anos, está procurando aqui homens entre 55 até uns 65. Se interessou, quer conhecê-la? facebook.com/programa Pega Leve. Agora tem Simone Mendes.

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3: Três músicas de amor do ouvinte. A sequência é da Valéria Lima, que a gente ouve agora.
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3: Quero você ao meu lado. Mensagem do Reginaldo Penedo pra Vilma. Viu? Eu te amo demais. Os dias passam, as horas contam e você aumenta ainda mais a presença dentro do meu coração. Te amo.
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3: Trey Chapman e Luke Combs, Fast Car.
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1: Linda tradução, né? Se você quiser, a gente traduz também para você sua música favorita. Manda no facebook.com/programa Pega Leve.

0: Edson Hudson. É amor demais.
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1: Minha história de amor. História do Nino e da Bia. Oi, Wilson, prazer. Todo mundo me chama de Nino. E hoje eu vim contar a minha história. Bom, acontece que eu estudei com a Bia e sempre fomos muito bons amigos. Mas, te juro que foi apenas isso. Nunca com segundas intenções de nenhum dos lados. Tanto que ela namorou por 8 anos outro rapaz. Teve uma filha e chegou a ficar noiva. Mas as coisas acabaram desandando e ela terminou o relacionamento. Mal sabia que ali começaria o capítulo mais importante da minha vida. Pois com o tempo, acabamos nos envolvendo. Teve uma vez que fomos em um barzinho com outros amigos. E ela ficou me mandando indiretas, bem diretas, viu? No começo, achei que era brincadeira. Mas depois percebi que tinha sentimento. Até que, pela primeira vez, depois de quase 10 anos de amizade, saímos pela primeira vez como um casal. E eu nunca me conectei tanto com uma pessoa como a Bia. Hoje, estamos juntos. Tem mais de 10 anos. Me dou super bem com a filha dela. E Deus nos abençoou com outra bênção, a Rebeca. Bia, amo compartilhar a vida contigo. E amo mais ainda você, meu amor. Ana Castela.

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1: Meia-noite e 3 minutos. 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

meia-noite e 16 minutos. 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

Meia-noite e 51 minutos. 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
1: 1 hora e 2 minutos.
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1:15. 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
6: Clássico Sertanejo está no ar, começando comigo, Juliana. Chego por aqui para te acompanhar pelas próximas duas horas. É a nossa viagem musical. Tá preparado? Tá preparada? Espero que sim, a gente vai ouvir muita coisa boa, relembrar músicas maravilhosas. E tá começando com

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0: São meus primeiros beijos de hoje. Tudo bem com você, Fê? Fernando Dias está com a gente. Também a Júlia Morim. Beijo para você, Isabela Xavier, o João Borba e também a Daiane Gentil. Obrigada, viu, gente? Obrigada pelo carinho. Victor e Léo, fada.
1: As mãos em cima, assim, passando energia, todo mundo com a gente. Para ficar bonito. Fada. Vamos lá.

0: Clássico Sertanejos, Mato Grosso e Matias Matuto, diretamente pro WhatsApp, ouvir mensagem de áudio com pedido. Claro que você pode também participar. Oi!
1: Olá, eu sou Edmilson, gostaria de escutar a música Edson e Hudson Azul.
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0: Jesus, Bruni Marrone, Recaída. A gente ouviu também Edson e Hudson, Azul. Esse amor é azul como o céu azul. Ai, que lindo, né, gente? Maravilhoso, amar, ser amado, estar apaixonado. Bom, daqui a pouco tem feliz aniversário.
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0: saúde, prosperidade e que esse momento esteja sendo super especial para todos vocês. Fernando e Sorocaba, da Cor do Pecado.
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0: pensando em pedir uma música? Pois venha, vem agora. Vai lá nas redes sociais, deixa seu pedido, deixa seu recado, que a gente tá de olho.
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1: Clássicos Sertanejos, Rick Renner, Cara de Pau, Eta Amor, Cara de Pau, e vamos de pedido. Oi, Zé. Zé Pereira tá por aqui com a gente, diz que gosta muito de Victor e Léo. Pra você, Borboletas.

0: tá ligadinha com a gente. Beijo também pro Olavo Dias, Maiara Azevedo, um beijo, Adriano Cercário e a Maria Aparecida Ribeiro. Obrigada pela participação de todo mundo, viu?
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1: Clássicos Sertanejos, hora de dar as boas-vindas a Wilson. Tá no ar, Contos Sertanejos.
2: Eita, nós, bora pra mais uma história, né? Aí um bêbado chega pro barman e fala: pergunta se eu sou um ovo. O barman, já de saco cheio, né? Pergunta: você é um ovo? Sou, diz o bêbado. Agora pergunta se eu sou um tomate, disse o bêbado. Aí o barman, de saco cheio: você é um tomate? Não, sou um ovo.
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0: mensagens. Eu sou a Juliana e até mais.
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12: 4 horas e 4 minutos.

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18: 4 horas e 17 minutos.

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5: 4:28.
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17: Bora! Bora ouvir música?

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2: 4 horas e 41 minutos.

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0: Olá, queridos ouvintes, aqui quem fala é o Padre Reginaldo Manzotti. Nesta segunda-feira, espero que você esteja gostando e realmente é um momento de graças e bênçãos do céu. Eu quero fazer um apelo. 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Bom dia, querido povo de Deus. Como é que está o seu despertar, o começar dessa semana, nessa segunda-feira? Espero que com entusiasmo. Tristeza não, gente. Alegria. Alegria de começar o dia e poder fazer tudo diferente. Vamos rezar pedindo que Deus ajude na libertação dos vícios, em particular do alcoolismo. Em nome do Pai, do Filho e do Espírito Santo. Amém. Misericordioso Jesus, que tiveste compaixão de todos aqueles que eram apresentados e colocados para serem curados e libertados de espíritos impuros. Nesta manhã, eu me coloco em oração e clamo a vossa misericórdia. Restaurai a vida daqueles que estão aprisionados pelo vício do alcoolismo. Diga o nome. Nosso Senhor Jesus Cristo, que vieste para libertar os cativos, libertai estas pessoas, cujos nomes lembramos, que se encontram no vício, sejam eles quais forem, mas de modo especial, o do alcoolismo. Senhor, Deus de misericórdia, tire os traumas, os registros negativos. Onde essa doença entrou na vida da pessoa, quer seja por herança genética, quer tenha sido por má formação. Ó Jesus, amado Jesus, pedimos para que entre na história destas pessoas, desde o momento da concepção até hoje, o teu poder é imenso. Regenere, liberte, santifica-os no teu amor. Senhor, rezamos também pelos familiares que tanto padecem, que tenham discernimento, que tenham paciência e que saibam lidar com este problema. Senhor, dai-lhes o Espírito Santo de tal forma que tais pessoas e familiares se sintam motivados e fortalecidos, sempre com a certeza de que são capazes de vencer o vício do álcool. Senhor, que sejam regenerados nos seus fracassos e que a vossa graça os fortaleça na vontade. Não permita, Senhor, que estes teus filhos e filhas sejam derrotados e humilhados pelo vício do álcool, mas que sejam recolocados na vida. Pedimos, Senhor, a libertação dos traumas dos familiares por uma história marcada de profunda dor. Pai nosso, que estais no céu, santificado seja o vosso nome. Venha a nós o vosso reino, seja feita a vossa vontade, assim na terra como no céu. O pão nosso de cada dia nos dai hoje. Perdoai-nos as nossas ofensas, assim como nós perdoamos a quem nos tem ofendido. E não nos deixeis cair em tentação, mas livrai-nos do mal. Amém. O Senhor esteja convosco. Ele está no meio de nós. Que a bênção de Deus fortaleça as famílias e as pessoas na libertação dos vícios. Abençoai a água que será tomada e as fotos de família. Em nome do Pai, do Filho e do Espírito Santo. Amém. Jesus, libertai do alcoolismo. Um bom dia a todos.
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5: Opa, meu povo, bom dia, bom dia. Tamo no ar, vamos lascando o pau nessa manhã bonita de segunda-feira, começando tudo de novo. Graças a Deus, que o nosso Senhor Deus nos cubra e nos livre de todo mal. Amém. Para mais uma semana. Vamos lá, meu povo. Já tem gente mandando zap aqui, rapaz. 4:00 da manhã, o povo já tava mandando zap. A dona Lídia. Dona Lídia, bom dia. Meu amigo Rubens Vigilante, bom dia.
6: Alô, bom dia. Alan, gostaria que você tocasse para nós hoje aquela moda do Duque Davan, a Espinheira. Essa moda eu vou mandar para todos os guardas noturnos, que nem eu. Mandaram pro meu amigo Silvano, para a esposa dele, a dona Rosa. Mandar para o pai do Feio Borracheiro. Mandar para o Jorge Nardi, mandar para um grande amigo meu ali, o Juliano, para a esposa dele. E mandar para o seu Zé lá no Estreito do Sul. E mandar para um grande amigo meu, Negão. Negão do caminhão. Ali, beleza?
5: Um abraço, Rubens Vigilante. O homem que está sempre sintonizado com a Sorriso FM é o Vigilante do Lago do Rota do Sol. Valeu, Rubens. Bom dia, bom dia, bom dia. Vamos que vamos. Tem mais aí? Tem o Sebastião de Tangará da Serra.
7: Bom dia, Lão. Bom dia a todos os ouvintes da Sorriso. Olá, manda para nós do Tonico Tinoco, Chico Mineiro. Beleza? Bom programa, segundona abençoada aí para você e para todos os ouvintes. Sebastião, Tangará da Serra.
5: Valeu, meu amigo Sebastião. Já vamos deixar no jeito aqui, já vamos lascar o pau. Vamos começar com o Dudu que Dalvan. Espinheira pro meu amigo Rubens. 5:12 da manhã, uma excelente semana. Mais uma semana que Deus, que o Senhor Jesus nos proporciona. E vamos fazer dela a melhor semana do ano. Bom dia para você.

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4: Sorriso 5:23. Vamos lá pro zap. Vamos falar com meu amigo Alex. Ô Alex, bom dia.
9: Bom dia, bom dia, Alan.
4: Meu amigo, velho.
9: Aqui é Alex da Fazenda Eldorado na escuta. Ô Zé, bora que bora trabalhar que pia parada não vende picolé.
4: Bora.
9: Bora plantar o soja. Toca pra nós aí o Rio Negro e Solimões, o frio da madrugada.
4: Oi, tchau, rapaz. Vamos plantar o soja. Vai vir chuva quando aí, hein? Rapaz, essa chuva não vem. Ontem o céu ficou escuro, nublou. Pelo menos aqui na região central, aqui na dentro de Sorriso, não choveu, não. Se choveu aí em alguma fazenda, em algum lugar, aí você fala pra nós aqui que eu tô curioso pra saber se choveu. Porque ontem não choveu aqui em Sorriso. Alô, Deoneldo! O Luanzinho tá na escuta. Luanzinho tá se preparando pra ir pra escola, né, Luanzinho? Alô, Deoneldo, a todos aí na Fazenda Sítio da Paz, em Vera. Obrigado pela audiência, Deoneldo, Luanzinho, toda essa família bonita aí, ligados com a Sorriso FM. 5:25 agora.

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2: Tamo de volta, meus amigos. Bom dia. Vamos lascar o pau, vamos descer a lenha. Vamos que vamos.
8: Aô, potência.
2: Trembão demais da conta, senhor. Cafezão e Viola. Vamos mandar um abraço pra galera que tá sintonizada com nós aqui no nosso cafezão.
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2: Bora, vamos que vamos.
11: Eu vou fazer o quê?
2: Ô, Saraiva, você tá bom? Tudo certo? Como é que foi o fim de semana? Você aprontou muita coisa, tomou um chimarrão, tomou um tereré, saiu com os amigos, foi no baile.
11: Eu sou o cara homem.
2: Rapaz do céu. Vamos lá. Alô, minha amiga, meu amigo Anselmo. Bom dia, Anselmo, do Jardim Califórnia.
12: Bom dia, aqui é o gringo, Jardim Califórnia. Tá falando com o Alan e a Aladim, semos dois passarinhos.
2: Olha! Semos dois passarinhos. Eu vou pesquisar aqui, semos dois... Ah, rapaz, tá aqui, ó. Passarinhos na gaiola. Cadê a música? Ah, tá aqui, ó. Dois passarinhos do Alan e o Aladim, tá aqui pra nós lascar o pau e descer a lenha. Vamos que vamos, meu povo. Fala, Mersone. Bom dia, Mersone.
13: Bom dia, Alan. E o Mersone da Rota do Sol. Que bom, Alan, que tu voltou de novo. Mas temos um ditado aqui em Sorriso: quem bebe a água do Lira, volta a beber de novo.
2: É verdade, rapaz. É isso que eu falei.
13: Mas que bom. Teu programa é show de bola, Alan.
2: Obrigado, Mersone.
13: Eu queria que tu, se pudesse rodar a música pra nós aí, as andorinhas. Ótima segunda-feira pra você e Alan. Beleza?
2: Ih, meu amigo. Obrigado. Véio. Obrigado, Mersone, pelas boas-vindas aí. E é verdade, eu disse isso. Eu bebi da água de Sorriso, não consegui ficar mais sem, né? E tamo de volta aqui pra mais uma caminhada longa aqui na Sorriso FM, aqui na cidade de Sorriso, amigo velho. É, aqui nós lasca o pau e desce a lenha, rapaz. Vamos que vamos. Vambora. Alô, meus amigos, ótima semana abençoada pra todos nós. Duque de Caxias. Como é que é aí? Deixa eu ver aqui. Ah, tá. Beleza, meu amigo Eloy. Tamo junto. Tá ouvindo a gente lá em Duque de Caxias. Cadê os aplausos? Aplausos. Cadê? Minha amiga Catiane Pinto, bom dia, Catiane. O que você mandou aqui, minha amiga? Que é isso?
14: Bom dia, Alain. Toca Roberta Miranda, são tantas coisas aí pra nós, só pra ouvir mesmo.
2: Essa é boa, Catiane. Um abraço pra você. E um abraço pra minha amiga Cris. A Cris que trabalha, que é funcionária lá na casa da Carol, né, Cris? Eu conheci a Cris ontem, meu amigo, e a Cris preparou um estrogonofe de filé. Eu vou falar um negócio pra você, viu? Só dois estrogonofe que eu já comi na vida, que eu vou falar que tem nota 10. É o da minha mulher, claro, não pode falar, né? Da mulher tem que estar junto. E o da Cris, né, Cris? Que estrogonofe delicioso que a Cris preparou. Eu queria repetir 3 vezes, mas aí eu pensei assim, eu fui o primeiro a servir, né? E o último a deixar o prato na pia, eu falei, não, o povo vai achar que eu tô passando fome, eu vou comer mais uma vez, não. E aí eu fiquei com a vontade de repetir mais uma vez, Cris, mas eu fiquei com vergonha. Pensa num estrogonofe gostoso. Um abraço, Cris. Obrigado pela audiência, minha amiga. Beijo. 20 minutos para 6 da manhã. É o Alan e o Aladim tá chegando aqui na Sorriso Dois Passarinhos.

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0: minha amiga.
1: Se acaso for atendido, obrigado.
0: Vai sim, minha amiga, vai sim, tá? Tá chegando o horário político agora, daqui a pouquinho. Faltam 8 minutos para começar o horário político. Dá tempo de eu atender a minha amiga ouvinte que pediu antes aqui. A minha amiga Gina, o menino da tábua. Com o Mocoque para... Aliás, com Pardinho e Pardal. O menino da tábua. 6:08. Vem aí o horário eleitoral gratuito no rádio. E aí, minha amiga Maria do Carmo, Zezé vai tocar na sequência, tá? Depois da propaganda eleitoral gratuita.

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18: Sorriso 6h26, bom dia. Depois da propaganda eleitoral gratuita no rádio, de volta com a programação normal. Minha amiga Margalete Baú, bom dia. Bom dia para todos na borracharia, trabalhando com o rádio ligado aqui. Alô, seu Orides Barbieri, bom dia.

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0: Estamos de volta, meus amigos, 6h36, bom dia!
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0: Bora, vamos trabalhar, vamos acordar, meu povo, já tá na hora, é mais uma semana, mais um dia. Obrigado, Senhor, pelo que o Senhor nos proporciona, mais uma semana abençoada por Deus e bonita por natureza. Vamos que vamos. Senhor Orides, onde que você tá que tá chovendo aí agora, hein? Seu Orides mandou uma foto aqui, rapaz, na chuva. Onde que é essa chuva aí, seu Orides? Me conta. Tá chovendo aí? Qual que é o bairro que você tá agora aí nesse momento que tá chovendo? Seu Orides mandou uma foto, tá chovendo. Acho que não é aqui em Sorriso não, hein, seu Orides? Fala comigo aí, onde é que é essa chuva? 996-346-964, você no zap, você ligado, você mandando mensagem, você com a gente nessa manhã bonita de segundona. Boa semana!
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0: Vambora, meu povo! Zezé de Camargo tá chegando! 6 horas e 37 minutos. Daqui a pouco tem o Lado Bom da Vida.

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0: Opa! 6h45, Emerson Godoy tá na audiência. Fala, Emerson, meu amigo, bom dia. Hoje é segunda-feira, dia 21 de setembro. O que que se comemora hoje? Hoje é dia dos tios, do tio e da tia, dia da árvore, dia do adolescente, dia do fazendeiro também. Daqui a pouco tem o Lado Bom da Vida, Mato Grosso e Matias.

0: Olá, amigos e amigas, muito bom dia. Hoje, segunda-feira, 21 de setembro de 2026, estamos começando mais um programa O Lado Bom da Vida de Se Viver. O livro Caminho Seguro, de Olivar Lopes, que hoje diz Emoções. Não se deixe levar pelo vento das más emoções. Se a raiva, o desespero não servem para nada, então resista. Se lhe vem a vontade de retrucar, magoar, freie esse ímpeto. Não faça de que vai se arrepender depois. Toda emoção merece consideração e exame, e ver se vale a pena agir como ela quer. A hora para corrigir e não dar recompensa. É hora para dar recompensa sem nada perguntar. Guie-se pelo bom pensamento. As emoções violentas se abrandam ante um bom pensamento. O convite, né? Precisamos buscar sempre o equilíbrio das emoções. Jamais reagir. Agir com equilíbrio. O Momento Espírita traz um tema hoje que é Onde começam as guerras? Vamos ouvir.
1: Olhamos para o mundo e frequentemente nos assustamos com as notícias de conflitos, bombardeios e nações que se levantam contra nações. A história humana parece ser um desfilar incessante de batalhas. Diante disso, é comum nos sentirmos impotentes, lamentando a crueldade alheia ou a frieza dos estrategistas políticos e militares. No entanto, cabe-nos erguer o véu das aparências e admitir que a guerra é a triste consequência da predominância da nossa natureza animal sobre a espiritual. Isso nos traz uma verdade profunda e inadiável. A guerra começa na intimidade de cada um de nós. Antes que o primeiro tiro seja disparado nos campos de batalha, a guerra foi declarada nos corações. Ela nasce no orgulho que rejeita a diferença, no egoísmo que exclui, na ambição de dominar o outro. Cada vez que alimentamos o ressentimento, que respondemos com violência no trânsito, ou criamos barreiras de incompreensão dentro do próprio lar, estamos plantando as sementes que, multiplicadas coletivamente, desaguam nas grandes tragédias da humanidade. Por isso, a eliminação da guerra da face da Terra compete exclusivamente a cada um de nós, seres humanos. Não adianta esperarmos por tratados políticos ou decretos governamentais. A paz não se assina com caneta. Escreve-se na alma, desde que os conflitos coletivos são reflexos diretos de nossas próprias escolhas morais. A Terra caminha para se tornar um mundo de regeneração, onde a guerra desaparecerá em definitivo. Mas esse momento só chegará quando compreendermos que somos espíritos imortais em evolução e que a mudança do mundo exige inevitavelmente a nossa própria renovação moral. Nesse cenário de transição, ecoa com impressionante atualidade a sublime proposta de paz de Jesus. Bem-aventurados os pacificadores, porque serão chamados filhos de Deus. Cristo não nos pediu para sermos apenas pacíficos, assistindo inertes à dor do mundo. Ele nos convocou a sermos pacificadores, agentes ativos da concórdia e da união. O verdadeiro pacificador é aquele que primeiro pacifica a si mesmo. É quem escolhe o perdão em vez da revanche, a escuta acolhedora no lugar do julgamento apressado e a caridade silenciosa que reconstrói pontes onde o orgulho cavou abismos. Ser pacificador é desarmar o próprio coração diante das ofensas cotidianas. A paz que tanto almejamos para o planeta está em nossas mãos. Ela se constrói nos gestos simples da vida cotidiana, na tolerância diante das diferenças, no respeito mútuo e na disposição constante para o diálogo. Sejamos nós a resposta ao clamor da Terra. Sejamos os pacificadores da nossa família, do nosso ambiente de trabalho, da nossa comunidade. Paz é ação no bem. A verdadeira paz, a do Cristo, é a que propõe trabalho ativo e continuado para o bem. É a que ensina o cumprimento

0: cumprimento dos deveres como parte da autodisciplina. Quando a paz habitar o íntimo de cada criatura, as armas perderão o sentido e a guerra será apenas uma lembrança distante de uma humanidade que aprendeu finalmente a amar. Pensemos nisso.
1: Ser um pacifista é viver em paz consigo mesmo. Por isso, as grandes guerras começam em um coração perturbado, um coração desalinhado. Mas as grandes pazes também começam nesses grandes corações amados. Por isso, procure primeiro você estar em paz. O resto, tudo é o resto. Jesus disse, procure o reino dos céus primeiro. O resto lhe será acrescentado. Esteja em paz. Gratidão pela sua companhia. Voltamos amanhã.

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11: 7:08. 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
13: Uma ótima semana para você, nosso ouvinte número 1. Muito obrigado pela sua companhia. Por aqui o amigo velho, Alan Leandro, até às 9 da manhã nessa segundona. Semana começando muito bem. Começa com Zé Neto e Cristiano.
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0: 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Danilo e Davi, não mexe nas minhas gavetas. E comecei com Zenete e Cristiano, Cadeira Cativa. Começando muito bem a nossa manhã de segundona. Vamos lá para as previsões astrais. Quero saber o que você tá pensando aí sobre o seu signo para essa semana, para hoje, segunda-feira, com oferecimento da Maricota. 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Ô Ariana, você pode assumir uma função diferente por algumas horas e descobrir que leva jeito. No amor, alguém independente pode despertar uma curiosidade diferente. Frase pra você, Áries: interesse não precisa vir com manual. Sua cor é amarelo. Uma proposta pode parecer boa, mas hoje vale olhar também para o esforço que ela exige. No amor, você pode descobrir que sente falta de mais novidade numa relação que tá boa. Touro, estar bem não impede querer melhor. Touro, sua cor de hoje é roxo. Geminiano, geminiana, uma ferramenta ou recurso diferente pode facilitar bastante o seu trabalho hoje. No amor, uma atração pode nascer justamente por alguém que não faz o seu tipo habitual. É, o coração também muda de gosto, viu, gêmeos? A frase pra você hoje, sua cor é marrom. Despesa ou custo ligado ao trabalho pode precisar de atenção antes de virar surpresa. No amor, você pode querer mais espaço sem que isso signifique gostar menos, né? Você pode querer o seu espaço, a sua individualidade. Isso não significa que você não goste mais da pessoa, viu, Câncer? Proximidade não se mede em centímetros. Sua cor é vermelho.
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6: A BYD anunciou que pretende adotar uma postura mais rígida contra influenciadores e produtores de conteúdo que divulguem informações consideradas falsas, por exemplo, que basta frear em cima do radar para escapar da multa, ou que existe uma margem fixa de tolerância de 10% em qualquer situação. Na prática, os equipamentos seguem critérios definidos pelo Inmetro e pelo Código de Trânsito Brasileiro. A velocidade considerada é calculada após um desconto técnico previsto na legislação e não existe jeitinho para evitar a infração. O melhor caminho continua sendo respeitar o limite da via, o que garante mais segurança e evita surpresas na hora de consultar a CNH.
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0: 7:19. Um feliz aniversário pro filho Juan Ávila Brito. Quem tá mandando é a Rose Cleide Brito, a mamãe do Juan Ávila. Tá completando hoje 25 anos de puro amor. Menino amoroso, homem amoroso, né? Rose Cleide Brito, parabéns pro filhão Juan Ávila. Muitos anos de vida, Natalina do Alto Celeste, minha amiga. A frase que ela mandou aqui, ó. Cada segundo do seu dia seja guiado pelas mãos do Criador dos céus e da terra. Amém, Natalina.

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0: do Gustavo Lima. Ô, oh, coisa boa! Quem pediu essa música foi o Vitor. Aliás, o Vitor tá mandando os parabéns pra esposa Janaína. A música Retrovisor, é isso mesmo. A Janaína e o Vitor, a música Retrovisor do Gustavo Lima, mandando muito bem na programação. Valeu, Vitor. Obrigado pela audiência e tudo de bom. Loredi também tá ligado. Nosso ouvinte mandou um vídeo aqui, tá lá em Ipiranga do Norte, aliás, e tá caindo uma chuva lá, ó. Ó o barulho da chuva lá em Ipiranga. Chovendo bastante nesse momento em Ipiranga do Norte. É uma chuva forte, tá tudo escuro.
1: Tá caindo água, hein?
0: Eita, coisa boa. Manda essa chuva pra cá.
1: Ipiranga do Norte.
0: Manda essa chuva pra cá. Aqui não chove de jeito nenhum, viu, meu amigo Pinápolis. Como é que é? Pinásolis. Mandou o vídeo da chuva lá em Ipiranga do Norte. Cuide muito bem desse lugar bonito chamado você. Ótima semana, Neuza. Obrigado pela mensagem. A Márcia, uma semana abençoada para você também, Márcia. Uma semana iluminada e abençoada. Daqui a pouco tem as previsões de Leão, Virgem, Libra e Escorpião. Já já também tem a pergunta do dia pra gente bater aquele papo legal. Fala aqui no Zap. Tô com você, amigo velho. Quero saber onde você ouve a Sorriso nesse momento. Em casa, no trabalho, no carro. O que que você tá fazendo agora? Manda pra cá. Tô com você, amigo velho. Paralamas do Sucesso. Alagados.

0: 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Paralamas do Sucesso, Alagados, 7h32. Minha amiga Eliane Maria Beltrame de Vera mandou vídeo lá de Vera. O que, que tem no vídeo aí? O que, que ela tá fazendo? Ela tá fazendo um bolinho. Que bolinho é esse aí, minha amiga? Bolinho de chuva. Eliane, beijo pra você. Silvana Souza também no Vitória Regia. Uma semana abençoada. Que Deus nos prepare. Uma semana de muitas vitórias, com muitas bênçãos em nossas vidas. Feliz semana pra todos nós, né, Silvana? O Ademar Sotti também. Tô com você, amigo velho. Fala, Ademarzão. Tamo junto, amigo velho. Obrigado pela audiência aí. Tamo junto. Valeu. Quem mais? A Maria Freitas. Tudo bem, Maria? Tô com você no trabalho, amigo velho. Obrigado, Maria. Tamo junto, minha amiga. A Alice do Rota do Sol tá comigo também. A Carmen tá ligada com a Sorriso, já pilotando o fogão. Mas essa hora, minha amiga, 7h30 da manhã, já pilotando o fogão. Que coisa boa.
1: Tá melhor do que bom, tá ótimo, excelente.
0: Pronto. Tá melhor do que bom. Uma semana abençoada pra todos nós. Bom dia. Obrigado. Quem mandou? Manda o nome. Só mandou a mensagem, mas não mandou o nome. Um abraço. Dona Palmina também tá com a gente. Bom dia, Dona Palmina. Como é que a senhora tá? Dona Palmina, a senhora não fica brava comigo. Não fica brava se eu não tocar a sua música, minha amiga. Me ame do mesmo jeito. A senhora tem que me amar, mesmo me odiando. A senhora tem que me amar, viu, ô Dona Palmina? É ou não é, Saraiva?
2: Eu sou o cara homem.
0: É isso, rapaz. Tem que amar também todo mundo. Ela é cozinheira, tá pilotando o fogão, a Carmen. Valeu, Carmen, minha amiga. Tem que preparar tudo antes, né, Carmen? Deixar tudo nos conformes aí pra quando chegar perto da hora do almoço já tá tudo pronto, né, minha amiga? Um abraço pra você. A dona Ana e a Iracilda estão com a gente aqui na Sorriso FM. Que coisa boa.
1: Vamos ao bloco comercial?
0: Calma, rapaz, segura aí. Vamos falar primeiro as previsões. O astrais para Leão, Virgem, Libra e Escorpião, com oferecimento da Maricota. 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Alô, signo de Leão. Uma pessoa nova pode trazer um jeito diferente de fazer algo que você já domina. No amor, alguém que não tenta impressionar pode acabar impressionando bastante. A frase pra você, Leão, é: charme demais, às vezes é só embalagem, viu? É, muito charminho, às vezes é só por fora. Azul é sua cor de hoje. Virgem. Uma demanda pode mudar de prioridade no meio do dia, então se adapte ao plano sem achar que perdeu amanhã. No amor, uma pessoa que pode fazer você baixar a guarda sem precisar insistir, viu? Frase pra você, virgem, é: segurança não precisa bater na porta gritando. Sua cor é laranja. Libra. Uma boa argumentação pode abrir o caminho para algo que estava difícil de negociar. No amor, você pode perceber que uma relação precisa de mais desejo e menos protocolo. Frase pra você, Libra: educação sozinha não faz faísca. Sua cor é preto. Escorpião. Minha amiga, meu amigo de Escorpica, um limite profissional precisa ficar claro logo no começo da semana. No amor, você pode desejar alguém e ao mesmo tempo perceber que não quer complicação. Sabe aquela dúvida que você pensa: ah, eu queria tanto ter alguém pra me fazer companhia, pra dividir as coisas comigo. Mas peraí. Ah, eu não quero dor de cabeça, não. Quero ficar sozinho. Pois é, Escorpião. Você tá nessa dúvida aí. Frase pra você é: desejo não assina contrato. Sua cor é verde.
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4: Olá, bom dia. 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
9: A produção brasileira de ovos para o consumo voltou a crescer no segundo trimestre deste ano. Assim, no acumulado do primeiro semestre, o resultado também foi positivo, com o volume produzido entre janeiro e junho atingindo o recorde para o período de toda a série histórica do IBGE, que foi iniciada em 2012. Entre janeiro e junho, a produção nacional somou 2,04 bilhões de dúzias, o maior volume já registrado para os primeiros 6 meses de um ano, reforçando a trajetória de crescimento na produção interna observada nos últimos anos. Pesquisadores do CPEA ressaltam que, apesar da maior disponibilidade interna, os preços da proteína apresentaram um leve avanço entre o primeiro e o segundo trimestre de 2026.
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11: 7h41, ótimo dia pra você. Que bom que você tá comigo aqui. Alô, Tice. Tudo bem, Tice? Que Deus nos proporcione o melhor dia, a melhor semana, que Maria passe à frente, levando tudo de ruim que esteja prestes a acontecer, foco, força e fé e muito amor sempre. Beijo, Tice. Obrigado pela mensagem. Agora tem Robin Gibb.

0: Bom dia, sorriso.
1: Prazer, eu sou Ferrugem.
2: 7h45, bom dia. Vamos lá pro Zap da Sorriso. 996-346-964. Quero saber quem tá ouvindo, quem tá ligado com a gente. Vamos lá, minha amiga Giselda tá ligada. Bom dia, Giselda. Nossa semana seja abençoada. A Giselda já mandou um vídeo aqui também. Tá pedindo uma música do Gini Gênio, uma boa do Gini Gênio pra animar bem essa segunda-feira. Ó, tá cozinhando alguma coisa. Ela mandou um vídeo. Tá cozinhando a panela. O que é isso aí, minha amiga? A água tá fervendo. Tá cozinhando aí na panela de pressão também, tá fazendo um cozido bom. Ê, Giselda, que coisa boa. Dona Líria, tudo bem, Dona Líria? Eu e a comadre Ana estamos tomando um chimarrão. Manda um abraço pra nós, que Deus abençoe e cuide de cada detalhe do seu dia. Obrigado, Dona Líria. Um abraço pra você, minha amiga, tudo de bom. Jaqueline Araújo, do Santa Maria 2. Alô, Jaque! Um abraço pra você também, lindona. Hoje é comemorado o dia do adolescente. A adolescência é uma fase do desenvolvimento do ser humano em que a pessoa passa por algumas das principais mudanças no corpo, né? Consiste numa etapa transitória que separa a infância da vida adulta. E aí? Está entre os 12 e os 18 anos. De acordo com a OMS, a adolescência vai dos 10 aos 19 anos de idade. E aí já entra na pré-adolescência, né, a partir dos 10 anos, e aí a partir dos 12 anos já se torna um adolescente, vai até os 18 anos, né, Maria Antônia? Você lembra quando você era adolescente? Qual foi a principal mudança que você percebeu, Maria Antônia, quando você entrou na sua adolescência? Bom dia, tudo bem? Hã? Não entendeu nada? Tá bom, então. Maria Antônia não lembra, faz tanto tempo. Vamos lá! Eita, coisa boa! 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Sagitário. Alô, Sagitário. Sagita, ó. Uma ideia que parecia difícil de aplicar pode encontrar apoio nessa segunda-feira. No amor, uma relação pode ficar mais interessante quando cada um retoma um pouco da própria vida. Frase para você, Sagitário, é: saudade também precisa de intervalo. Sua cor é branco. A segundona pode começar exigente, mas uma solução aparece quando você aceita mudar o jeito de fazer. No amor, Caprica, alguém mais descontraído pode quebrar uma resistência sua. Frase é: rigidez não é critério de qualidade. Sua cor é rosa. Uma sugestão diferente pode colocar você no centro de uma mudança. No amor, uma amizade pode mostrar um ingrediente que você ainda não tinha percebido. Frase Aquário é: intimidade às vezes muda de nome. Sua cor é cinza. O signo de peixes, trabalhar mais quieto pode render melhor do que participar de tudo ao mesmo tempo. No amor, você pode perceber que alguém combina com o seu coração, mas não com o seu momento. Frase, pessoa certa também pode chegar na hora errada. Sua cor é bege.
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5: Alô, você que está ligado aqui no Bom Dia Sorriso. Um homem foi esfaqueado pela própria companheira ontem à tarde no bairro Fraternidade, aqui em Sorriso. A ocorrência mobilizou equipes do Corpo de Bombeiros e da Segurança Pública. A vítima foi encontrada por socorrista, cercada por vizinhos, com um ferimento na perna direita provocado por arma branca. Bombeiros realizaram primeiros atendimentos e controlaram a hemorragia. Apesar de o corte ser considerado superficial, foi preciso realizar sutura e, após avaliação médica, houve recomendação para que o homem fosse encaminhado à Lucas do Rio Verde para atendimento especializado. Segundo o relato da vítima, o casal está junto há mais de 10 anos, com 3 filhos pequenos, e vinha enfrentando conflitos frequentes que teriam se intensificado no último ano. A mulher permaneceu no local durante o atendimento. Conforme informações repassadas aos bombeiros, ela teria questionado se o companheiro já tinha morrido. Circunstâncias da agressão ainda serão apuradas pelas autoridades competentes. Mais informações daqui a pouco aqui no Giro de Notícias.
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1: 7h54, bom dia!
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1: Vamos lá, tá começando agora mais uma edição da Frase do Dia com ela, Maria Antônia. Tudo bem, Maria? Bom dia.
3: Bom dia, Alan. Bom dia, meu povo.
1: Passou bem o final de semana, Maria
3: Tudo
1: Antônia?
3: Tranquilo.
1: O que você fez de bom?
3: Tudo de bom.
1: Nossa, a Maria Antônia tá daquele jeito hoje. Quer muita conversa, não.
3: Que
1: Maria,
3: jeito?
1: Olha a sua música, Maria. Pra você animar, ó. Essa música da Maria Antônia, todo dia agora na abertura da Frase do Dia, eu vou começar com a música da Maria Antônia. Você sabia que essa música é um dos flashbacks mais pedidos? É, Maria Madalena, nome da música. E agora eu vou batizar o nome da música de Maria Antônia. Alô, Jaqueline, bom dia! Alô, Rock, tudo bem, Rock? Bom dia, tá pedindo a música do João Mulato e Douradinhos. Só por Deus o nome da música ele tá pedindo. Grande abraço, Rock. Vamos cantar a música da Maria Antônia agora, hein?

0: E aí, Maria, sabia que hoje... Maria, agora é sério. Hoje é dia do adolescente.
1: Credo.
0: E eu tô fazendo aqui a pergunta e eu quero perguntar pra você... O que você fazia na sua adolescência...
1: Deus me livre.
0: Que os adolescentes de hoje nem conhecem, nem fazem hoje. Do que você brincava, o que você fazia quando você tinha seus 10, até seus 18 anos, por aí, nessa sua na fase de adolescência. Aqui diz que a adolescência começa dos 10 e vai até os 19 anos. O que você fazia nessa época aí que você tinha essa idade, que os adolescentes de hoje não conhecem e nem fazem mais?
1: Bom, além de brincar, né, como sempre, eu ajudava também meus pais. Meu pai levava a gente pra roça, nós ficava na roça lá, a diversão era lá na roça.
0: Aham.
1: Brincando lá, ajudando com o serviço, ensinando a gente plantar, né, na roça e colher também. Depois tinha tempo pra brincar e ir pra escola.
0: Sim, e naquela época também as brincadeiras que tinham, né?
1: Era,
0: por exemplo, pega-pega,
1: né?
0: Pique-esconde, jogava bets. Você já jogou bets? Já ou não? Você sabe o que é bets ou não?
1: Como que é o bets aqui pra vocês?
0: O bets lá no estado de Goiás, que a gente brincava, né? No estado de Goiás. Lá no estado de Goiás, a gente brincava muito de bets. O bets era assim, ó, a gente pegava duas latas de óleo. Hoje o óleo não é mais como era antigamente, né, Maria Antônia?
1: Nesse negócio de as duas latas de óleo,
0: Terminou
1: a brincadeira, eu não aceitei perder, me jogaram uma lata, até hoje eu tenho uma cicatriz no rosto.
0: Você tá brincando? Tacaram uma lata de óleo no seu... Meu Deus, Maria!
1: A gente não aceitava, sabe, quando aquela criança que não aceitava a perca?
0: Sei.
1: Aí no final do jogo, não aceitei perder, peguei aquele pauzinho que defendia lá, né, a tábuazinha que defendia a lata... Joguei no guri e o guri me devolveu com a lata.
0: Meu Deus, mas isso era na época que você era criança, né?
1: Adolescente, tá, filho?
0: Então, Maria, o bets na minha época era assim, ó, era duas latas de óleo, uma ficava de um lado, outra ficava do outro. Aí você tinha as duplas, né? A dupla que ficava com, como é que fala? Com um taco na mão, que é o pedaço de pau.
1: Isso.
0: Os que ficavam atrás jogava a bolinha pra tentar acertar a lata e derrubar a lata. Né? E aí você tinha que arremessar a bolinha o mais longe possível para daí os dois que ficavam atrás para poder pegar. E aí você, na hora que quando você arremessava a bolinha, você com seu parceiro de taco, vocês ficavam batendo taco um no outro assim, tinha que ir pro meio da quadra ou do campo, ficava batendo o taco. Quanto mais vocês batiam o taco e a bolinha fosse mais longe, mais pontos vocês faziam. Só que você tinha que ficar atento que quando a pessoa pegava a bolinha, se o seu taco estivesse fora da proteção ali da lata,
1: ele já perdia.
0: Ele chegava com a bolinha e...

0: arremessava a bolinha para derrubar a sua lata. Se o seu taco tivesse fora do campo onde estava a lata, você já perdia. Era assim, né? Bets para nós lá no estado de Goiás era assim. E para você, Maria, como é que é Bets lá no estado do Maranhão?
1: Era desse jeito?
0: Ah, então tá bom.
1: Tinha também a brincadeira do queima. Ô, brincadeira sem futuro.
0: Viu? Lá ele?
1: Misericórdia.
0: Como que era essa brincadeira do queima?
1: É, juntava uma equipe, né, de cada lado e um ia tentar jogar bola, pegasse em alguém.
0: Ah, quanto mais é queimada.
1: E se eliminando.
0: A queimada.
1: Rapaz, eu tinha raiva daquela brincadeira, misericórdia.
0: Essa brincadeira do queima, quem gosta de brincar até hoje é o Pedro aqui da rádio. Pedro gosta de brincar de queimada. Hein, Maria?
1: Tinha tal do cai no poço também, né?
0: Cai no poço?
1: É, cai no poço, que mentira.
0: O Pedro...
1: Aí os menininhos, já tava de olho nas menininhas. A adolescência não é fácil não, viu, gente?
0: O Pedro também gosta de brincar daquela brincadeira de passar o anel, sabe?
1: Conversa.
0: Lembra daquela... É, você passa... É verdade. Você nunca brincou de passar o anel, Maria?
1: Até hoje ele gosta.
0: Você passava o anel assim, você ficava com o anel na mão, daí a menina ia, passava... Você ficava com a mão escondida assim, uma mão entre a outra, aí aonde a moça deixasse o anel é porque ela queria te dar um beijo.
1: Vim, Pedro gosta, então.
0: Você nunca brincou disso aí?
1: Já brincamos.
0: É. Já brincou, Milena? Como que é essa brincadeira, Milena, passar o anel? É assim, né? É, a Milena já brincou, tá vendo? Então, e aí, Maria Antônia, o que você fazia na sua adolescência, a pergunta de hoje, que os adolescentes de hoje não fazem mais?
1: Agora eu tô falando, né? Era uma brincadeira que era mais saudável.
0: Outra coisa que eu fazia também, apertava a campainha dos vizinhos e saía correndo.
1: Não, isso aí eu fiz muito.
0: É, eu fazia isso. Até hoje tem uns meninos atentados que fazem isso aí.
1: Adorava arrumar uma lata, aquelas latas de óleo vazia, sabe? Vazia. Jogava em cima do telhado dos outros e ia embora correndo. Só pra dar aquele barulho e os cachorros ficarem tudo latindo nas ruas.
0: A Silvana disse que gostava de brincar de amarelinha. Faz tempo que não vejo mais criança brincando de amarelinha.
1: É, menino, eu só quero estar no celular, cara.
0: A Doraci, aliás, o Doraci. Bom dia, amigo velho. Bom dia, Doraci. Paula de Melo Lopes, salva latinha. Diz que era bom, a salva latinha. Acho que deve ser o mesmo Betts, né?
1: Acho que não.
0: Você, que tá ouvindo nós agora aqui nesse momento. Dê exemplos, me conta aí o que você brincava na sua época de adolescente, o que você fazia na sua adolescência que os adolescentes de hoje provavelmente nem conhecem mais. Quer dar algum exemplo, Milena Moraes? Hã? Escravo de Jó? Ah, aquela musiquinha, Escravo de Jó, jogava... É, com as caixinhas de fósforo, né? Brincava, tá vendo? É... Muitas brincadeiras, muitas coisas que os adolescentes de hoje nem conhecem mais. A Raquel mandou mensagem aqui, Maria Antônia. A Raquel disse que amarrava a carteira na rua e puxava quando alguém ia pegar. Olha só essa Raquel. Deixava uma carteira como se tivesse perdida na rua, aí o povo já ia doido para pegar, para saber se tinha dinheiro. E aí o que fazia? A Raquel amarrava uma linha na carteira e puxava, na que a pessoa ia pegar, ela puxava a Raquel. Que coisa, Raquel! Você tinha tempo pra fazer essas brincadeiras de mal...
1: Eu ia dizer que tu também não gostava. Foi atentada, Alan.
0: Ó, gostava de pular corda e pular tábua também. Muitas brincadeiras, disse a Rosicléia.
1: Pular tábua pra mim, isso é novo ainda.
0: É, pular tábua. Você nunca pulou tábua?
1: Tábua.
0: Sim, Maria Antônia. Tem uma tábua, essas ripas grandes, tábua. Tu coloca uns dois ou três tijolos bem no meio da tábua.
1: Meu
0: aí
1: Deus
0: um
1: Deus.
0: Fica do lado, fica do outro. Aí quando você pula, o outro pula. Aí quando o outro cai, a pessoa outra pula. É pular tábua.
1: Não. O nome pra mim que era outro.
0: Paula de Melo Lopes. A gente jogava latinha e o outro procurava e os outros iam se esconder. Jogava latinha, um procurava e os outros iam se esconder.
1: É, o salva latinha.
0: Salva latinha? É, essa eu não conheço.
1: Esse daí, essa brincadeira.
2: Bom dia, Alan. Bom dia, Maria. Que Deus abençoe o nosso dia. Na minha adolescência, nós brincava de bets. Tinha outras brincadeiras também. E quando acabava a luz, nossa, era só alegria. Brincava de se esconder naquela escuridão. Oh, coisa boa. Hoje em dia já não tem mais isso.
1: Eu lembrei de uma coisa.
2: Adolescente, só quer saber de celular.
0: Vanilza que mandou mensagem. O que você lembrou aí, Maria?
1: Na época que a gente morava no interior, né? Na adolescência. Estamos falando de adolescência, então eu tô falando as minhas coisas. Na época a gente morava no interior, né, pra lá no Maranhão. Então, faltava energia, moço, era a alegria da bexiga. A gente juntava uma tropa de menino e menina, ficava em roda, conversando lá e contando história. Daí os mais velhos costumavam, né, ficar nas calçadas até tarde, conversando, tomando café. A lã a gente tirava o chinelo e jogava de longe pra acertar nos velhos.
0: É, Maria.
1: Aí os pais, quem tá jogando chinelo pra cá? E a gente tudo caladinho, rebolando de longe, de calçado.
0: Olha só.
1: E o povo que tava sentado, contando história, conversando, até voltar energia, a gente tava judiando dos velhos. Judiava, jogava a sandália lá em volta deles, e eles não viam que tava tudo no escuro, a gente jogava em direção neles.
3: Bom dia, amigo velho. Bom, na o Ivan falando.
4: E puxava quando alguém
3: brincava de peteca, de bulita. Jogar búlico. Olha o nome, búlico. Esconde-esconde, pega-pega. Pé na lata. Nossa, nós brincavamos. Hoje as nossas crianças não estão nem aí. Só querem computador.
4: Você tinha tempo pra fazer essas brincadeiras.
3: Bom demais, né?
0: É só computador e celular.
3: E mais outros que a gente não lembra agora, né, que... Mudou demais as coisas, acabo até esquecendo.
0: Obrigado, seu Ivan, pelo áudio. Dona Neuza falou que gostava de pular tábua também. Tô com você, amigo velho Alice do Rota do Sol.
1: Ei, era bom também aquele tal de gangorra. Tu já viu falar na gangorra?
0: Já, gangorra.
1: Aquela ali, acho que Deus me perdoe, Samara, ali, acho que é brincadeira do menino ruim. Porque
0: como que é essa brincadeira da gangorra aí? Porque eu tô pensando naquela gangorra normal.
1: Eu vou postar nas minhas redes sociais. Só pra vocês terem ideia do que era aquilo, cara do céu. Eu adorava brincar com aquilo, só que eu não queria subir em cima da gangorra. Eu gostava de balançar e empurrar quem tava lá em cima pra rodar na gangorra.
0: Uhum.
1: É quem durasse mais tempo, é igual aquele touro. É, quem durasse mais tempo era o que ganhava a brincadeira, mas eu senti que eu rodava com o menino e ficava descia já mesmo da hora cair de cima do trem lá, porque da tontice, né, e ficava tonto.
0: Uhum.
1: Mano, eu judiava de menina ali, hein, cara. Uma vez por pouco, minha irmã não quebrou o braço.
0: Isso é perigoso, hein, Maria?
1: É brincadeira de menino.
0: As brincadeiras das crianças, dos adolescentes daquela época eram brincadeiras perigosas, né? Hoje os pais ficam com medo. Não, meu filho não pode brincar disso, protege muito a criança.
1: Mas os meninos velhos hoje são tudo Nutella.
0: Uma vez eu quase fiquei cego, Maria Antônia, você acredita?
1: Do quê?
0: O menino, eu e o menino, nós tava brincando de espada, assim, de varinha, né? Eu tava com uma varinha, tava com a outra e a varinha entrou no meu olho, assim, ó. Eu lembro disso até hoje, quase que eu fiquei cego. Brincadeira de menino sem noção. Alô, bom dia.
5: Bom dia, que é o Chibatinha do bairro Copenhague.
0: Ô, Chibatinha.
5: Eu brincava muito de papai e mamãe na minha adolescência.
0: Ah, tu cria vergonha. Com essa Chibatinha tua, tu cria vergonha, rapaz. Hein, Maria Antônia, qual que é o tema da frase hoje?
1: Valorize tudo aquilo que é especial para você.
0: Então vamos lá. 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
1: Bora?
0: Vai lá.
1: Então aqui diz, valorize tudo aquilo que é especial para você. Né? A gente está no mês de setembro, como a gente tem dito desde o início, setembro é um mês muito importante, né? Que é o setembro amarelo. E aí que eu vou aproveitar para dizer uma frase boa para nós. Começar a semana positiva.
0: Manda bala.
1: Valorize tudo aquilo que é especial para você, ainda que outras pessoas não enxerguem com a mesma beleza que você enxerga. Valorize aquilo que faz você feliz, que faz você vibrar, que devolve paz, sorriso e faz você se sentir especial. Pode ser pequeno para outras pessoas, pode não ter a mesma grandeza, o mesmo significado ou até ser incompreensível para quem olha de fora. Mas, se é importante para você, valorize. Romantize a sua vida, não como uma ilusão ou uma forma de ignorar a realidade, mas como uma escolha de olhar também para o que existe de bonito no caminho. A vida pode ter dificuldades, dores e grandes problemas, mas ela também pode ser doce. Ela também pode ser leve. Ela também pode e tem amor, encontros, pequenas alegrias e muitos motivos para agradecer. Então, se algo é especial para você, viva com toda a intensidade e gratidão que isso merece. Porque, no fundo, a vida também funciona assim. Quanto mais a gente agradece, mais percebe. Quanto mais a gente se doa, mais a vida nos devolve. Essa é a nossa reflexão do dia.
0: É isso aí. Quanto mais gratidão você tem, quanto mais você agradece, quanto mais você é feliz com as coisas, mais você recebe gratidão, mais você recebe de volta.
1: E assim, Alan, o valor de hoje, nada nessa vida é garantido. Nem o tempo, nem a saúde, nem as pessoas que amamos. Por isso, ame enquanto pode, cuide enquanto há tempo. Valorize os detalhes simples, ou os abraços demorados, as conversas sinceras e a presença de quem caminha com você. Porque às vezes aquilo que hoje parece rotina pode ser exatamente um milagre que amanhã você vai pedir a Deus para viver outra vez.
0: Essa é a frase do dia com a Maria Antônia.
1: Meu filho.
0: Aliás, segundou, né, Maria?
1: Segundou, rapaz. Sai da sexta.
0: Frase
1: acabou.
0: Do dia, tu vai postar onde? Fala aí.
1: Nas minhas redes sociais. Instagram, Maria Antônia Vieira.
0: E lá no da Sorriso FM Entretenimento também. E no meu, Alan Leandro Voz. E a frase do dia, todo dia, perto das 8 da manhã. Cher com Believe.

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7: Sorriso agora 8:19. Tem Jorge Mateus.

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11: Sorriso, agora 8h31. Tem Zezé e Luciano. Você vai ver.

0: Esse é o Ed Brito Samuel, dessa nova versão de Toda Mulher, do Cara à Metade.
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0: Teve Zezé de Camargo e Luciana, a música Você Vai Ver, 8h39, bom dia. Agora tem informação.
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1: Muito bem, 8 horas e 44 minutos. Daqui a pouco tem... Vou passar pelo zap e também vou mandar um abraço pra você que tá ligado com a gente aqui. Quero mandar um abraço aqui, ó, pro Leandro e pra sua esposa na chácara Lua de Prata. Alô, Leandro, alô, esposa. Todo mundo aí na chácara Lua de Prata. Obrigado pela audiência. Hora certa, 8h45, excelente segunda-feira. Tenho...

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1: Estamos de volta com o Giro de Notícias. Onesino César Briante, 28 anos, que estava desaparecido desde a madrugada de quinta-feira, foi encontrado na manhã de sábado aqui em Sorriso. O corpo foi localizado a cerca de 500 metros da ponte sobre o Rio Lira, na Avenida Blumenau, último ponto onde ele havia sido visto. As buscas foram realizadas pelo Corpo de Bombeiros com apoio da SENSEP e uso de drone. As equipes fizeram varreduras aéreas, buscas na região de mata e mergulhos no rio até localizarem Onesino próximo a alguns galhos. Devido ao avançado estado de decomposição, bombeiros não conseguiram identificar inicialmente se havia sinais de violência. Politec foi acionada para fazer procedimentos periciais e de identificação. A Polícia Civil também acompanha o caso e deve investigar as circunstâncias da morte. O corpo foi encaminhado para exame pericial. Essa e outras notícias logo mais às 10 horas no programa A Voz do Povo.
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0: programa.
1: Obrigado, minha amiga.
0: Tá com uma música aí depois pra nós, bem gostosa de ouvir também.
1: Deixa comigo, lindona.
2: Bom dia, Lan. Bom dia, Maria. Aqui é a Claudete. Na minha época de adolescência, era pula elástico, pula corda e rouba bandeira. Era muito bom. Nossa, tempo que não volta mais. Tenha um bom dia pra vocês.
1: Bom
2: que
1: dia.
2: Deus abençoe.
1: Amém, Clau. Oi, Alan. No meu tempo, eu gostava de pular tábua, corda e jogar caçador. Era tão bom. A gente brincava até cansar, dava risada por qualquer coisa e não precisava de muito para ser feliz. Só de lembrar, né? Bate aquela saudade gostosa quando a gente lembra. Adriana Hartmann, do Rota do Sol. Obrigado, Adriana, pela participação. Grande abraço para você, minha amiga Maria Aparecida, do Jardim Bela Vista. Bom dia para você, Maria. Tem Duran Duran.

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0: Louvado seja nosso Senhor Jesus Cristo, para sempre seja louvado. Como é que foi seu final de semana? Espero que tenha sido maravilhoso, certamente com a missa, semana com a graça de Deus. Saúdo a todos, hoje é hoje, o início da festa das Santas Chagas. Daqui a pouco, às 11h30 da manhã, você é convidado, todo o Brasil, a celebrar conosco, pela TV Evangelizar, pelos aplicativos, YouTube Padre Manzotti. Toca os carrilhões, sacristão. Hoje é o início da festa das Santas Chagas, às 11h30. Querido povo de Deus, nós estamos em plena novena de São Pio de Pietrelcina, sétimo dia, pedindo São Pio de Pietrelcina, rogai por nós. E hoje celebramos também São Mateus, apóstolo evangelista. Tudo isso na experiência de Deus. E quero saudar a todos, a partir da Rádio Evangelizar, de onde tudo começa. As rádios irmãs, cujos nomes cito neste momento. Aqui na Sorriso FM, 99,1. Saúdo a você pela TV Evangelizar. Sinal digital em todo o país, em várias cidades, canal aberto. Pelo YouTube Padre Manzotti Oficial e pelos aplicativos da Associação Evangelizar é Preciso e todas as plataformas digitais. Eu repito, hoje, às 11h30, missa de abertura da Festa das Santas Chagas. Você acompanha pela TV, rádio, aplicativos, você acompanha e interage pelo YouTube Padre Manzotti Oficial. Filhos queridos, juntos, estamos reunidos nesta segunda-feira, em nome do Pai, do Filho e do Espírito Santo. Amém. Naquele tempo, Jesus viu um homem chamado Mateus, sentado na coletoria de impostos, e disse-lhe: segue-me. Ele se levantou e seguiu a Jesus. Enquanto Jesus estava à mesa em casa de Mateus, vieram muitos cobradores de impostos e pecadores e sentaram-se à mesa com Jesus e seus discípulos. Alguns fariseus viram isso e perguntaram aos discípulos: por que vosso mestre come com os cobradores de impostos e pecadores? Jesus ouviu a pergunta e respondeu: aquele que tem saúde não precisa de médico, mas sim o doente. Aprendei, pois, o que significa: quero misericórdia e não sacrifício. De fato, eu não vim para chamar os justos, mas os pecadores. Hoje celebramos o evangelista apóstolo São Mateus. Ele era cobrador de impostos e sabemos que era odiado pela população, porque, segundo eles, tinham se vendido para o Império Romano e, além de cobrar impostos por Roma, não eram honestos na cobrança de impostos. Por isso, eram tidos como grandes pecadores. Mas nosso Senhor, Jesus Cristo, consegue ver além da aparência, olhando para Mateus, ou, como em outro texto, Levi, ele o chama. E prontamente ele o segue. Ele não para, não se demora para fechar o cofre, nem para rever as contas do caderno das anotações. O texto diz que levantou e seguiu a Jesus. Feliz pelo convite, porque encontrou o Salvador. E tendo encontrado o Senhor, percebeu que era um tesouro muito maior do que aquele que ele tinha em posse. Vai para casa e faz um grande jantar para Jesus, para os apóstolos, mas também para os seus então amigos, amigos de função, outros cobradores de impostos. Jesus não se dá de arrogado, não se levanta, não vai embora, ele fica, ora. A mensagem de Jesus, o apelo de Jesus é exatamente para todos, para todos. E daí que escutamos esta frase, que é lapidar. Aprendei, pois, o que significa quero misericórdia e não sacrifício. Escutemos o que o Senhor diz. Aqueles que têm saúde não precisam de médico, mas sim os doentes. Então nos coloquemos na presença do Senhor e digamos: eu sou doente, tu és o médico. Eu sou um necessitado e tu és a misericórdia. Senhor Jesus, amado Jesus, hoje nós começamos a festa das Santas Chagas. E diante do convite a Mateus, a Levi, chama-nos, Senhor. Senhor Deus, hoje nós começamos uma semana de intensa oração. Então escute o meu apelo. E hoje eu te pergunto agora, qual será a tua intenção para a festa das Santas Chagas deste ano? Eu repito, qual será a sua intenção neste ano? Não só hoje, mas que iremos rezar durante toda a semana aqui no Experiência de Deus, na missa que todos os dias teremos. Queremos pedir, Jesus, pelas tuas santas chagas dolorosas e gloriosas. Atendei-me, Senhor. Não porque eu mereço, mas porque sois um Deus verdadeiro. Eu creio, Senhor. Eu confio, Senhor. Então pense bem. Escolha a intenção. Peça grande. Estamos na novena de São Pio de Pietrelcina. Peça grande. Para que depois você possa dizer obrigado, Senhor. Porque na festa das Santas Chagas deste ano de 2026, eu recebi esta graça. Eu creio no Deus do impossível. Eu creio no Deus que tudo pode. Filho, vai no teu interior. Quais são as suas necessidades pessoais, doenças, enfermidades? Quais são os seus problemas familiares que está enfrentando? Se possível, escreva num papel para que não esqueça. Coloque diante do Senhor, Jesus das Santas Chagas. Eu confio, eu espero. Eterno Pai, eu vos ofereço as Santas Chagas de nosso Senhor Jesus Cristo para curar as de nossas almas. Qual será a sua intenção a partir de hoje? Pense bem, reflita. Eu volto já, volte comigo.
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0: Hoje, dia 21 a dia 27, nós estamos na semana da Festa das Santas Chagas. Todos os dias nós teremos atividades externas na rua lateral do Santuário de Nossa Senhora de Guadalupe. Prestigie! Lembrando que hoje, às 11h30, temos a missa de abertura, a noite de louvor com o Padre Rodrigo, Tony Alisson. Terça-feira, amanhã, Santa Missa às 11h30, às 19h, encontro com os líderes mensageiros das Capelinhas de Jesus das Santas Chagas, presencial no estúdio Jesus das Santas Chagas e também pela TV YouTube Padre Manzotti. Amanhã transmitiremos. Quarta-feira, 11h30, Missa Solene, São Pio de Pietrelcina. Às 15h30, com público, gravação do Rede Vida Evangeliza com Taeme. Às 19h, show Padre Ezequiel Dalpozo, quinta-feira, 11h30. Primeiro dia do Tríduo em honra a Jesus das Santas Chagas. Depois, missa alternativa, às 16h, que eu presido, às 17h30. Às 19h, bênção com o Santíssimo Sacramento. Sexta-feira, 11h30, segundo dia do Tríduo. Às 19h, show com Padre Reginaldo Manzotti, dentro do santuário. Sábado, às 11h30, terceiro dia do Tríduo. Às 18h, atenção, sábado, às 18h, Santa Missa. E depois, nós saímos em procissão com a Via Sacra encenada. Tragam velas. É a grande procissão cheia de curas, milagres e prodígios, onde nós vamos meditando as chagas dolorosas com a encenação da Via Sacra pelas ruas de Curitiba. Venha Curitiba, região metropolitana. Venha povo de Deus. Domingo, missa às 8 pela TV 911 e às 18h, missa de encerramento com a coroação da imagem de Jesus das Santas Chagas. Portanto, hoje, daqui a pouco, abertura da festa das Santas Chagas. Filha de Deus, que a paz de Jesus esteja com você.
1: Amém, Padre. Bom dia.
0: Deus,
1: sua bênção.
0: Deus abençoe, filha de Deus. De onde você fala?
1: Eu estou falando de algum lugar do Brasil.
0: Pois não, filha. Então, você está pedindo anonimato? O que está acontecendo?
1: Então, eu estou ligando para pedir uma oração e um aconselhamento.
0: Então, que o Divino Espírito Santo nos ilumine, pois não.
1: Amém. Eu convivo com um homem há 13 anos. E há 2 anos eu descobri uma traição. Eu tenho um filho de 6 anos. Não sou casada, nem no civil, nem na igreja. E eu descobri essa traição dele há 2 anos. Ele com um caso com uma amiga do trabalho, uma colega do trabalho. E dessa traição vem um filho, que está agora com 9 meses. Eu tenho um de 6 anos. E ele, a semana passada, veio conversar comigo a respeito da criança, que queria ficar tudo claro, que não queria esconder nada de mim. Só que assim, eu já estou no meu limite, eu já estou a ponto de me separar, eu não estou aguentando mais. Entendeu? Essa situação, eu fui aceitando, mas eu estou ao ponto que eu não estou aguentando mais.
0: Compreendo a sua angústia, entendo a sua partilha, porém, há que se distinguir algumas coisas. Ele chegou para você e disse, vamos colocar as claras.
1: Sim.
0: O que ele colocou as claras? A traição? Você já sabia.
1: Já sabia, a respeito da criança.
0: Então,
1: não,
0: espera, como que você lidou com a traição?
1: Como eu lidei, padre, eu não aceitei, mas
0: filho, continuou junto.
1: Mas continuei junto, eu queria me separar, eu tento sair de casa, só que ele não quer se separar de mim, ele disse que não quer se separar de mim, que reconhece o erro dele, que não era para ter acontecido, mas que aconteceu, e se aconteceu, agora com o filho não tem mais... O que voltar, né? Não tem mais como voltar atrás, porque o que foi feito já foi feito, né?
0: Só que até não, então... Não, não, não faz sentido. Porque, veja, você está colocando, e você, o que você esperaria? O que você quer que ele faça? Porque, veja, houve a traição... E de alguma forma você decidiu ficar junto. Porque apareceu um filho, então agora você não quer mais. Mas você gostaria que ele negasse o filho? Que ele não fosse um pai? Ele tem obrigações. Não estou dizendo afeto com a mãe, a mãe da criança. Mas obrigações como pai, ele não pode, é crime se ele abandonar. O que você espera?
1: Não, que ele tivesse as obrigações como que ele tem, ele está tendo a obrigação como pai. Só que o que eu não estou aceitando é o vínculo, entendeu? É o vínculo. E como esse vínculo vai ser para a vida toda, eu não vou suportar.
0: Então você já tomou a decisão.
1: Aí sábado eu saí de casa, conversei com ele, que não dá mais. Aí ele, vamos tentar, mas eu não estou aguentando mais, Pato. Não estou aguentando mais.
0: Veja, 13 anos e não caminhou para um casamento. Enfim.
1: Então, porque ele já foi casado na igreja. Eu não. Certo. Ele quis casar no civil. A gente até ia casar, só que teve alguns motivos financeiros, aí não deu para casar, e foi adiando, foi agora quando ele começou a me trair, depois ele veio falar de casamento de novo, só que eu não quero mais.
0: Pois bem,
1: eu não quero.
0: Não é hora para casar. Realmente não é hora. O casamento não vai sustentar isso. Filha, você tem que realmente colocar na balança. Não coloque o peso sobre o filho. A criança é inocente. A criança é inocente. Acredite nisso. A questão é, teu marido te traiu. Se você é capaz de perdoar, se você é capaz de aceitar que ele tenha esta presença com o filho e não com a mulher, ou se você percebe que não vai suportar, siga seu caminho e faça as coisas direito. Siga seu caminho se você percebe que não dá mais. Por quê? Porque só vai dar certo se houver perdão. Se você estiver disposta a perdoá-lo. Mas você mesmo está dizendo que vai ter sempre um fantasma entre vocês.
1: Isso. Tem.
0: Exato.
1: Tem. Porque até então eu pensei que eu ia aqui. Eu tentei, só que eu estou vendo que não vai dar certo. Não vai, porque eu não acredito mais nele, por mais que ele não esteja mentindo, só que eu não acredito. Não tem mais confiança, como eu disse a ele sábado. Não tem mais confiança. Você pode estar falando a verdade, só que eu não acredito.
0: Então,
1: eu não acredito.
0: Filha,
1: entendeu?
0: Não
1: e assim
0: sou...
1: eu fico me sentindo humilhada, eu fico me sentindo,
0: não sou eu,
1: sei lá, um monte de coisa.
0: Não sou eu que vou decidir por você. Mas me parece que você já tem uma decisão no coração.
1: Tenho.
0: Então, só que eu vou lhe dizer, não saia desse relacionamento para um outro imediatamente. Você tem uma filha, ou um filho. Você tem que primeiro curar esta ferida da traição. Você tem que pedir a Deus que constitua uma família, que você quer constituir uma família diante de Deus. E só se relacione se for neste propósito. Que Deus a ilumine. Que Deus lhe dê o discernimento. Mas quando tomar a decisão, tome de uma vez e não fica nesse vai e volta. Quando for para ser, tem que ser de vez. Eu volto já, volte comigo.

0: Muito bom dia, Brasil! A você que está acompanhando o Reginaldo Manzotti, nós já estamos aqui, ó, ao lado do Santuário Nossa Senhora de Guadalupe de Jesus das Santas Chagas, bem aqui na Praça Senador Correia, em Curitiba. É a nossa praça de alimentação da Festa de Jesus das Santas Chagas. 11ª Festa de Jesus das Santas Chagas. E você de todo o Brasil é nosso convidado especial, porque até domingo tem muita programação boa aqui. Você pode vir para as missas, você pode vir para o Terço de Jesus das Santas Chagas, você pode vir conferir os shows culturais que vai ter aqui no nosso palco cultural da Festa de Jesus das Santas Chagas. E você que está vindo hoje, no primeiro dia do evento, tem aqui também as plantinhas. Dia da Árvore e Dia Internacional da Paz. Você pode escolher a sua mudinha, a sua plantinha e também retirar uma vela para você acender durante a nossa programação, a missa com o Padre Reginaldo Manzotti. Vem para cá, você e a sua família, você é nosso convidado todo especial. Hoje, a partir das 11 horas da manhã, tem a missa de abertura com o Padre Reginaldo Manzotti, transmitida para todo o Brasil. Você que não vai poder estar presente aqui, vai poder acompanhar pela rádio e também pela televisão. E no nosso palco cultural, a partir da 1 hora da tarde, tem a programação musical com Jonathan Moraes e depois tem a programação com artistas de circo, distribuição de prêmios, brindes aqui na nossa programação da Festa das Santas Chagas. É o dia inteiro, a programação para você e para sua família até domingo, e você é o nosso convidado todo especial. Vem para cá.
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0: Miguel. E se você fez, que bom. Se não fez, depois do programa, antes da missa às 11h30, faça a quaresma de São Miguel. E hoje é rezar por todos nós que estamos inquietos, impacientes em esperar o tempo de Deus. Por que eu coloquei este tema? Porque muitas e muitas vezes nós queremos que Deus siga o nosso relógio, mas o relógio de Deus é outro. Você se encontra irritado, impaciente de esperar a vontade de Deus? Hoje é o tema. Reze, pedindo que São Miguel Arcanjo combata por nós e que possamos proclamar: a minha hora vai chegar, Senhor. No teu tempo, a minha hora vai chegar. YouTube Padre Manzotti, faça isto. Segundo, antes da leitura orante, hoje eu começo Elias. Toca a corneta, sacristão. Você vai pegando 1 Reis, capítulo 18, capítulo 16, versículo 27. Antes de ir na leitura orante, eu quero dizer mais do que nunca que você tem um lugar no nosso coração, ainda mais nesta festa das Santas Chagas. Então, se você quer que a sua intenção esteja na festa das Santas Chagas, que começa daqui a poucos minutos, eu diria até assim, a poucos minutos, corra mandar suas intenções. Faça a sua intenção através do QR Code, pegue o teu celular, direcione a câmera do celular no QR Code da tela e mande a sua intenção para a festa das Santas Chagas. Você prefere falar com nossos atendentes? Eles estão de prontidão, com equipe reforçada, para receber 0800-410-6060. É a melhor forma. Ainda é tempo de mandar a sua intenção para a festa das Santas Chagas. 0800-410-6060. Fala com os nossos atendentes. Não quer perder nada? Mande um WhatsApp agora, um simples WhatsApp com a sua intenção. 41-3221-6060. Acredite, nós temos um lugar no nosso coração por você. Confie sua oração, a obra evangelizar é preciso. Aqui tem um lugar no nosso coração. Queremos rezar com você e por você. Corra, manda sua intenção. Bíblia aberta, cartilha de oração. 1 Reis, capítulo 16, versículo 29 a 17, 6. Vamos lá. 16, 29. No ano 38 do reinado de Asa em Judá, Acabe. Quem era o rei? Acabe. Grava este nome. Filho de Omri, se tornou rei de Israel e governou por 28 anos em Samaria. Versículo 30, atenção, escute. Ele pecou contra o Senhor Deus, mais do que qualquer um dos que haviam sido reis antes dele. Ele pecou. Não se contentando em pecar, como rei Jeroboão, Acabe fez pior, casou com Jezabel, filha de Etbal, rei de Sidom. E agora vem o ponto, adorou o deus Baal. Resumindo, eu preciso puxar de novo. Acabe reinou por muito tempo em Israel. Ele pecou contra o Senhor mais que todos os outros. Além de pecar, diz o texto, ele se casou com Jezabel, uma pagã, e começou a adorar um deus pagão chamado Baal. Acabe construiu um templo para Baal em Samaria e fez para ele um altar e o colocou no templo. Veja tamanho pecado e tamanha idolatria. Perguntemo-nos já, quais são os altares que nós levantamos na nossa vida? Quais são os deuses que adoramos hoje, falsos deuses? Dinheiro, poder, glória. 33, levantou também um poste da deusa Aserá, e assim fez coisas para deixar o Senhor Deus irado de todos os reis de Israel haviam feito antes dele, durante o reinado de Acabe. Eliel, que era de Betel, construiu a cidade de Jericó, reconstruiu a cidade de Jericó. E como o Senhor tinha dito por meio de Josué, filho de Num, quando colocou os alicerces de Jericó, e perdeu o seu filho mais novo quando colocou os portões. 17, versículo 1. Este é o contexto de Israel, um rei pecador, idólatra. Versículo 1, um profeta chamado Elias, 17, versículo 1, de Tisbé, da região de Gileade, disse ao rei Acabe: em nome do Senhor, o Deus vivo de Israel, em nome do Senhor, Javé, o Deus vivo de Israel, a quem sou servo, diga ao Senhor que não vai cair orvalho nem chuva durante os próximos anos, até que eu diga para cair orvalho e chuva de novo. Então o Senhor Deus disse a Elias: saia daqui, vai para o leste e se esconda perto do riacho do Querite, ao leste do Rio Jordão. Você terá água do riacho para beber. Eu mandei que os corvos levem comida para você ali. Elias, o profeta, estamos no profetismo, obedeceu a ordem do Senhor e foi e ficou morando perto do riacho do Carite. Ele bebia a água do riacho, e os corvos vinham trazer pão e carne todas as manhãs e todas as tardes. Mas algum tempo depois o riacho secou por falta de chuva. Palavra do Senhor. Graças a Deus. Paro por aqui, porque nós estamos introduzindo o profeta Elias. O contexto, você espero que tenha entendido. Estamos falando de Acabe, que era pecador, fez coisas horríveis e fez o pior de tudo. Começou a adorar a Baal. Este deus Baal era adorado, esse falso deus, o culto, uma divindade associada à fertilidade, associada à chuva, à produção agrícola. Acabe constrói um templo e faz-lhe culto. Veja por que Deus manda a seca. Raciocine comigo. Se Baal fosse Deus verdadeiro, Israel teria grande fertilidade, constantes chuvas e teria grande produção agrícola. Ora, Javé é maior e é o Deus verdadeiro. Por isso a seca mostra que Baal é um Deus falso, que não é um Deus verdadeiro. Que quem é o Deus de Israel é Javé. Por isso a seca é para desmascarar esta idolatria. A seca é uma manifestação de Deus dizendo: aqui eu sou o Senhor. Nós vamos para o intervalo e voltamos rezando. Quais são as idolatrias de hoje? Quais são os pecados que bradam aos céus hoje? Eu volto já, volte comigo.
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0: diz primeiro, antes de anunciar a seca: Deus, o Deus de Israel, está vivo e eu sou servo. Escute esta palavra e acredite que o Senhor Deus está perto de você e de mim. No momento histórico que vivemos, difícil, com guerras, incansáveis, mortes de inocentes. Na realidade que vivemos hoje no Brasil, o Senhor está conosco. Segundo ponto, o profeta fiel à palavra enfrenta a idolatria. Mas terceiro ponto, ele mesmo, o profeta, tem que confiar no Senhor. Quando diz: Elias, vai ao Carite, eu te sustentarei. Eu mandei que os corvos levem comida para você ali. Eu e você somos chamados a confiar no Senhor nos tempos difíceis. Vai, segue, eu te sustentarei. Eu mandei que os anjos te protejam. Você não está sozinho. Você está num momento difícil, mas eu estarei ao seu lado. Eu mandarei algo impossível aos olhos humanos: os corvos levarem comida para você. Ele teve também que acreditar na providência divina. Que eu e você acreditemos neste Deus que é providente, este Deus que não nos abandona. Amém. Esta foi a leitura orante de hoje, início do profeta Elias. Antes de continuar, quero saudar a todos que já estão no Santuário de Nossa Senhora de Guadalupe, Jesus das Santas Chagas. Minha saudação a todos vocês que estão sentados e estão acompanhando o Experiência de Deus. E isso se dará durante toda a semana. Minha saudação ao povo querido. Alegria, daqui a pouco estamos juntos para a abertura da Santa Missa. Deus abençoe. Acenem ali. Acenem. Louvado seja Deus. A festa já começou. As intercessões já começaram. Catiúcia, falei certo o seu nome? Bom dia.
1: Bom dia, padre. A sua bênção.
0: Deus abençoe. Falei certo o seu nome?
1: Falou sim, padre.
0: Seja bem-vinda. De onde você fala?
1: Nós somos de Toledo, mas agora estamos em Curitiba, no Hospital Pequeno Príncipe.
0: Tá certo. Então, minha saudação a Toledo, a você que está no Pequeno Príncipe e a todos que possam estar neste momento num hospital. E o que te leva a estar no Pequeno Príncipe agora?
1: Hoje à tarde, o meu bebê de 9 meses passa uma cirurgia no coração.
0: Certo.
1: O Pedro Augusto, ele nasceu no dia 12 de dezembro, no dia de Nossa Senhora de Guadalupe.
0: Certo.
1: Com síndrome de Down.
0: Certo.
1: Então, é necessária essa cirurgia do coração para que ele fique bem e restabeleça a sua saúde.
0: Tá certo, filho. Enquanto milhares de pessoas tentavam ligar, foi providência divina você, estando no hospital, poder falar. Na abertura da festa das Santas Chagas, o Pedro Augusto, que nasceu no dia de Nossa Senhora de Guadalupe, 12 de dezembro, e hoje à tarde a cirurgia dele. Você pode ter certeza que eu rezarei na missa das 11h30, no Oremos eu colocarei o nome do Pedro Augusto, e todos nós rezaremos por ele e por vocês neste momento difícil.
1: Obrigada, padre. Você pode rezar comigo?
0: Então vamos juntos. Senhor Jesus.
1: Senhor Jesus.
0: Pelas tuas santas chagas. Dolorosas e gloriosas. Eu peço pelo meu filho Pedro Augusto. Na cirurgia que vai fazer. Conduza os médicos. Com sabedoria. Seja feita a tua vontade, Senhor.
1: seja feita a sua vontade, Senhor.
0: Mas basta uma gota do teu sangue.
1: Mas basta uma gota do seu sangue.
0: E meu filho ficará curado.
1: E meu filho ficará curado.
0: Senhor Jesus, nós rezamos pelo Pedro Augusto, mas rezamos por todos. E hoje, essa mãe que está dentro de um hospital, assim também outras pessoas estão nas enfermarias, estão nas UPAs, estão nas ambulâncias, estão nos centros cirúrgicos, estão lidando com um diagnóstico ruim. Aqui me vêm várias pessoas que no meu coração estão, que eu quero colocar diante de Deus. Jesus, tenha misericórdia. Basta uma palavra e ficarão curados. Senhor, derrame uma gota do seu preciosíssimo sangue sobre todos estes doentes e restaure a saúde do corpo, restaure a saúde da alma. Amém. Que Deus seja a tua força, Catiúcia.
1: Obrigada, Padre. Eu já tenho vários milagres para testemunhar, mas quero ligar novamente para testemunhar isso.
0: Com certeza. Que o Senhor, que já está contigo, acompanhe Amém. Seu filho na cirurgia. Amém. É, filhos, vamos rezar. Por isso a intercessão é um dos carismas da obra evangelizar. É preciso propagar a pessoa de Jesus Cristo nas suas santas chagas, a caridade, a leitura orante, a devoção a Nossa Senhora do Carmo, São Pio, São José, mas também a intercessão. Rezemos pelo Pedro Augusto e outras pessoas que nos pedem oração. E são muitos, viu? Câncer. Às vezes que não começaram ainda o tratamento, outros que estão. Não por acaso nós rezamos, Jesus das Santas Chagas, protegei-nos e curai-nos do câncer. Pedindo a Deus que tenham forças. Francisca, que a paz de Jesus esteja com você.
2: Boa tarde.
0: Deus a abençoe, Francisca. Você fala de onde?
2: Eu falo de Picos, Piauí.
0: Picos, Piauí. Como que você me acompanha?
2: Eu acompanho pela rádio difusora, né? A rádio grande. Né?
0: Acho que
2: eu estou emocionada, seu pai. Eu nem estou lembrando.
0: Cultura.
2: Eu tenho a rádio, tá esquecido.
0: Não tem problema. Vai lá. O que que você quer partilhar? Vai.
2: A Rádio FM.
0: Tá bom.
2: Cultura FM de Picos.
0: Meu abraço, a Cultura FM de Picos.
2: Isso,
0: O que você quer falar, filha?
2: Eu quero contar um testemunho, padre.
0: Conte para
2: todo mundo. E é meu sonho falar com o senhor.
0: Hoje é seu dia, na abertura da festa das Santas Chagas.
2: Graças a Deus, eu queria contar meu sonho, ou meu testemunho.
0: Conte.
2: É por causa que eu tá fazendo mais ou menos um ano que eu tive um câncer de pele muito forte no meu nariz. Mas graças a Deus eu curei, porque todo dia eu tinha fé, tinha um fé que a gente fechava. Eu fiz o programa todo dia, boto a garrafinha de água benta, e eu bebi, eu bebo e boto minha comida toda de bebê e lavava o nariz com a água benta. E no tratamento, graças a Deus, curou.
0: Louvado seja Deus.
2: Testemunho de um irmão meu e de uma sobrinha.
0: Qual do irmão?
2: Que também deu câncer. Um foi no mama e o outro foi no pulmão. Mas graças a Deus, dirigindo Pai Eterno, eu já estou com essa e a fé das suas orações, estão todos curados.
0: Então,
2: e o coração também para minha família.
0: Diga o nome, os nomes.
2: É, para meus 5 filhos. É José Roberto.
0: Tá.
2: Evinete.
0: Tá.
2: Elinete.
0: Tá.
2: Francisco José.
0: Tá.
2: E Gildete.
0: Que Deus abençoe, Francisco. Eu tenho que ir para o intervalo e volto já. Volte comigo, povo de Deus.
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Eu falava com a dona Francisca de Picos, Piauí, Rádio Cultura FM, Dom Plínio José Luz da Silva, da Diocese de Picos. Hoje, aniversário do cardeal arcebispo Dom Odilo Pedro Scherer, pela 9 de julho, faça chegar a ele nossos parabéns. Aniversário de Corumbá, é Mato Grosso do Sul, 248 anos, TV Evangelizar, canal 16.1, Maracaí FM, Itaquiraí, Mato Grosso do Sul, Rádio Paulista FM, Torre de Pedra, São Paulo, União FM, Diamantino, Mato Grosso, TV Evangelizar, canal 39.1, aniversário hoje, de Dourados, Mato Grosso do Sul. 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E este nome que está no livro virtual será no livro material levado até Guadalupe, no México, na peregrinação do ano que vem, no mês de outubro. Se você não fez ainda, faça a quaresma de São Miguel, pedindo a Deus a paciência e aprender a esperar no tempo de Deus. Filhos amados, lembro a todos que nós estamos...

0: Hora da Pompeia, no Monte Vesúvio. Vamos visitar, e algo maravilhoso, patrimônio mundial da Unesco, a Costa Amalfitana. E lemos a Ana Capri, no túmulo de Santo André Apóstolo. E iremos à Ilha de Capri, Ana Capri, a Igreja de São Miguel Arcanjo. Vamos a Nápoles, onde tem o tesouro de São Januário. E depois chegamos em Assis, onde celebramos Pentecostes, São Francisco, Santa Clara, visitamos o corpo incorrupto de São Carlo Acutis e depois vamos a Roma nas Basílicas Papais e está previsto um encontro presencial com o Papa Leão XIV. Entre em contato conosco, 419-8753-3300. Filhos queridos, chegou a hora e vamos juntos para a novena no nosso grande intercessor, que celebraremos quarta-feira com toda a solenidade. Sétimo dia, São Pio de Pietrelcina.
1: Padre Pio,
0: para quem tem o jornal, na página 7.
1: Tu que estás,
0: ó Jesus, fonte de amor e misericórdia, nós vos agradecemos por nos ter dado São Pio de Pietrelcina como sinal vivo de vossa paixão, morte e ressurreição. A ele destes as vossas próprias chagas, que São Pio carregou com serenidade e força, comunicando ao mundo a vossa compaixão. Por isso, por intercessão deste grande santo, São Pio de Pietrelcina, dai-nos a graça que tanto necessitamos. Qual é a graça que você tanto necessita? Peça grande. Peça a Deus por intercessão de São Pio de Pietrelcina. Jesus, a exemplo de São Pio, dai-nos a graça de nos unir à vossa paixão, nos abrigar em suas chagas e desfrutar de sua gloriosa ressurreição. Jesus, por intercessão de São Pio, concedei-nos a graça de que necessitamos para realizar neste mundo a nossa vocação e nossa missão. São Pio de Pietrelcina, ajudai-nos a viver como cristãos, a buscar o perdão e a cura de nossas feridas. São Pio de Pietrelcina, dai-nos mais amor e Eucaristia. São Pio de Pietrelcina, curai nossas feridas pela confissão. São Pio de Pietrelcina, fortalecei os enfermos. São Pio de Pietrelcina, animai nossa vida de oração. São Pio de Pietrelcina, rogai por nós. Qual é a graça que você quer pedir hoje? São Pio de Pietrelcina, rogai por nós. São Pio de Pietrelcina, rogai por nós. O Senhor esteja convosco. Ele está no meio de nós. Abençoai, Senhor, a água, a roupa dos enfermos, as fotos de família, os remédios, por intercessão de São Pio de Pietrelcina, Nossa Senhora do Carmo, nos méritos das santas chagas. Em nome do Pai, do Filho, do Espírito Santo. Amém. Daqui a poucos minutos, 11h30, pela TV Evangelizar, YouTube Padre Manzotti, início da festa das Santas Chagas, e me despeço com o terço das Santas Chagas do YouTube Padre Manzotti. Evangelizar é preciso.

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1: Olá, sorriso! Alô, você cidadão! Alô, você cidadã! Queridos e queridas, sintonizados nesta potentíssima emissora, é a Sorriso FM, o canal 99.1, não é? É o mais forte, mais querido, que vai mais longe, e é por ele que temos aqui a satisfação de iniciar mais uma edição do programa A Voz do Povo. Segunda-feira hoje, moçada, 21 de setembro de 2025, hoje comemora-se o Dia Internacional da Paz, o Dia da Árvore, oh, que lindo, né? Dia Nacional de Luta das Pessoas com Deficiência no país, Dia do Fazendeiro também hoje, o Dia do Adolescente, ainda o Dia Mundial da Doença de Alzheimer para nossa conscientização, Dia Mundial da Gratidão. E ontem vale aqui um abraço especial, queridos Galdedes, não é? Dia do Gaúcho. Em homenagem a todos aí, nosso bom dia, lembrando do meu paizinho, gaúcho de São Leopoldo, né? Um abraço a todos os gaúchos, aqueles que são nascidos ou que têm o coração, né, na tradição gaúcha, o nosso carinho especial, assim como a todos os nossos ouvintes. Bem-vindos todos, cumprimentamos junto com a equipe do nosso lado aqui nos estúdios, trazendo seu bom dia, Milena Moraes.
2: Bom dia, Marlene. Bom dia, Bruno. Bom dia a todos os ouvintes. Uma excelente segunda-feira para todos nós e um bom início de semana também. 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Você pode acessar o nosso Facebook, a página Sorriso FM 99. 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
1: Trazendo seus cumprimentos também aqui na manhã, Bruno Dobrionei, bom dia.
3: Marlene, um ótimo dia para você, Milena e a todos que nos acompanham. E eu lembro você também que nós estamos ao vivo pela TV Cidade Verde, no canal 12.1 e também pela Rede TV no canal 3.1. Então, para você que gosta de foto, do vídeo ou do áudio, só sintonizar aqui em Sorriso e, é claro, ficar muito bem informado.
1: 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Em nome desses parceiros, a gente chama você para chegar mais pertinho, aumentar o volume do seu rádio, do seu aparelho, para você também acompanhar os principais destaques da Voz do Povo nesta segunda-feira.
2: Após dois dias de buscas, bombeiros encontram corpo de jovem desaparecido em Sorriso.
3: Homem é esfaqueado pela companheira durante briga no bairro Fraternidade, em Sorriso.
2: Motorista embriagado perde controle e cai com carro em vala no Mário Reiter.
3: Homem é detido com duas armas e 25 munições em uma propriedade rural de Sorriso.
2: CTG, recordando os pagos, recebe sessão solene em comemoração ao Dia do Gaúcho.
1: Todas estas e muitas outras notícias a partir de agora no programa Voz do Povo, que já está no ar para você. Bora começar nosso dia com uma rápida reflexão por aqui. É sempre importante observar, não é? Como é que você está se conduzindo nesta vida que Deus lhe deu? É um presente, lembre-se disso. Quantas vezes nós olhamos para a vida de alguém apenas pela janela que ela nos permite enxergar? Conhecemos as palavras, as escolhas, alguns fragmentos da história deste outro, mas não conhecemos aquelas batalhas silenciosas, noites difíceis, renúncias e as feridas que ninguém vê também. De porta para fora é uma coisa, não é? Quase sempre a gente conhece apenas uma parte das histórias e ainda assim, muitas vezes nós humanos nos apressamos em julgar aquilo que não viveríamos, aquilo aquilo que não escolheríamos ou simplesmente não conseguimos compreender, mas julgamos mesmo assim, né? Cada pessoa caminha por uma estrada diferente, é preciso lembrar disso. Aquilo que parece fácil para nós pode ter exigido dos outros uma força que desconhecemos. O que julgamos como fraqueza pode ter sido a única maneira encontrada para aquela pessoa continuar de pé. E aquilo que nós chamamos muitas vezes de escolha nasceu de circunstâncias, talvez para o outro, que nós nunca vamos precisar enfrentar. Por isso, antes de apontar o caminho do outro, é preciso olhar para nossos próprios passos, não é? Não sabemos quantas pedras existem na estrada de quem está do nosso lado. Assim como também ninguém conhece as pedras que nós carregamos no nosso silêncio. Nem toda história tem que ser explicada para ser respeitada. É simples assim. E nem toda dor tem que ser exposta para ser verdadeira. Pense nisso. Precisamos ter mais empatia nesse mundo, né? Sejam todos bem-vindos à Voz do Povo. São 10h05. A gente avança falando do tempo, já mandando abraço aqui, né? Estão mandando beleza, tchê, que tá chovendo em algumas ruas de Sorriso. Pedro já ilustrou aí, que lindo, olha só. É mansa, que chegue mansa e fique mansa essa chuvinha, né? Bora ver a previsão do tempo?
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3: Agora, neste momento em Sorriso, fazendo 31 graus, é a máxima aqui para Sorriso não deve ultrapassar a casa dos 34 graus, já a mínima não deve baixar da casa dos 24 graus. E tem possibilidade de chuvas, como tem pessoas aí que, inclusive, já estão mandando, né, aqui para a Voz do Povo. Então, para você aí que talvez registrar uma chuva até meio-dia ou até mesmo no período da tarde, mande para nós aqui da Voz do Povo, que com certeza a gente vai mostrar aí a chuvinha, que a gente sabe que é muito bem-vinda, principalmente nesse tempo, né, Marlene? A gente sabe que tá bastante aí calor, bastante abafado, uma chuvinha aí para dormir, acompanhado de um filminho, é muito bom, né?
1: É uma benção, né, maravilha, gente? Vamos agradecer. Agora 10h07, Milena Moraes Apostos também, e ela traz agora a cotação agropecuária.
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2: Indicadores para esta segunda-feira. Soja disponível, R$ 136,25 a saca. Milho disponível, R$ 49,00 a saca. Algodão pluma, R$ 134,19 a arroba. Caroço do algodão, cotado em R$ 740,84 a tonelada. Arroz, cotado em R$ 98,00 a saca. Suíno confinado, R$ 5,02 o quilo. Boi gordo, R$ 323,33 a arroba. Frango vivo, cotado em R$ 5,65 o quilo. Ovo branco, caixa com 30 dúzias, R$ 139,00. Já o dólar, a última atualização às 10 horas, horário de Brasília, a moeda norte-americana estava sendo cotada no valor de R$ 5,15. A fonte é do IMEMT e AgroLink Sorriso.
1: Bora lá, são 10h08 agora. Mandar um beijo aqui para a Heloísa, né? A neta da Ticiane, hoje completando 10 aninhos. Está pedindo aqui a gente mandar um beijo para ela e dizer para ela que é uma das razões do viver da vovó. Viva a Heloísa, né? Ticiane, um abraço para você. Ótima semana para todos nós. Fala em abraço, deixa eu mandar já uma gratidão especial aqui para a Letícia, né? A galerinha lá da Rede TV que está nos retransmitindo ainda. Ó, tiveram aqui. Fizeram uma matéria chiquetosa, não é? Sobre os 38 anos da Sorriso FM. A gente mostrou o museu lá para eles. Quem assistiu a matéria na TV viu completinha, não é? Mas a gente vai tentar replicar, vamos replicar isso no site da emissora para quem não viu, de repente, na TV lá poder ver também. Conhecer um pouco da história, né? Aqui no nosso museu, como você vê nas imagens, tem equipamento que nem existe mais, né? Só no museu mesmo para você achar, com esses antigos acais, o radinho de pilha. Aí mostrou os fundadores, entre os fundadores da emissora, a máquina de datilografia, não é? Quem é desse tempo?
2: Os MDs.
1: Eu sou desse tempo. Tem cartucho, MD, fita cassete. Quem é do tempo de botar na frente do radinho lá o gravador para gravar a fitinha cassete?
2: Voltar com a caneta.
1: Voltar com a caneta, botar no ponto. Gente, obrigada, Letícia. Você foi maravilhosa na matéria, arrasou. Mostrou os troféus da emissora, né? Muitos anos de destaque, que são aí, né, nosso reconhecimento ao nosso ouvinte também, né? Ele nos reconhecendo. Aí nós temos o patrão, né, o Plinificanha, para quem é novo na cidade, talvez não saiba, não é? Quem é o proprietário, diretor proprietário da emissora.
2: Mais conhecido como Maninho.
1: Maninho. E foi pego no laço aqui, né, para falar junto com a gente nessa matéria, mas realmente fizeram aí um show de matéria. Obrigada, tá? Ela, o seu cinegrafista aí, passaram aqui semana passada para registrar 38 anos dessa emissora que está no nosso coração, né? Está no meu e está no seu, já que você está aí ouvindo a gente, né? Está no coração do povo. Isso é muito bom, né, Milena?
2: Isso mesmo, Marlene. Inclusive, lá no Destaque Empresarial da ACES, nós entrevistamos o seu Eupídio, né? Uhum. Da Aroid, que inclusive foi uma das pessoas que contribuiu na aquisição do primeiro transmissor.
1: Exato,
2: aqui
1: para trazer a rádio para
2: trazer a rádio para Sorriso,
1: que ainda não tinha na época. O povo comunicava no som do alto-falante de rua, né?
2: Quando conseguia um contato era diretamente com a Rádio Nacional.
1: Pois é, e a gente também passou por todas, eu do rádio passei por todas essas etapas de equipamento que você viu. Eu sou quase mais antiga que o rádio.
2: menos, Marlene, um pouco.
1: Mas valeu, Letícia, um beijo para você, parabéns, viu, Ivan, você está muito bem servido de equipe aí, tá? Um abraço, meu irmão. Bora trazer matéria, falar muito sério, porque, olha, semana passada a gente estava na expectativa, talvez ainda, de resgatar este moço com vida, mas, infelizmente, depois de um bom trabalho, um grande trabalho, bombeiros, o pessoal da segurança pública, todos atuando com drone, com mergulhos, enfim, localizaram o corpo de um rapaz que estava desaparecido há 2 dias. Infelizmente, foi encontrado afogado no Rio Lira. Vamos ouvir os detalhes da matéria com o Rafael Silva.
4: Onésimo César Briante, de 28 anos, que estava desaparecido desde a madrugada de quinta-feira, dia 17, foi encontrado morto na manhã do último sábado, dia 19, em Sorriso. As buscas foram realizadas pelo Corpo de Bombeiros, com o apoio da equipe da SENSEP, que também utilizou um drone para auxiliar na localização. Durante os trabalhos, os militares conseguiram identificar que o último ponto onde Onésimo havia sido visto era a ponte sobre o Rio Lira, na Avenida Blumenau. A partir das informações, as equipes concentraram as buscas na região de mata e no rio, realizando tanto mergulhos quanto varreduras aéreas.
5: Essa vítima entrou para a gente na manhã de quinta-feira, né? A equipe já deu uma primeira resposta ali no local. A gente não sabia muito bem o trajeto dele. A equipe da SENSEP nos ajudou, auxiliou ali com as câmeras, o uso do drone também. E a gente conseguiu identificar que o último ponto de avistamento dessa vítima era na ponte ali do Rio Lira. Como ali tem o Rio Lira e também tem uma região de mata, a gente iniciou as buscas ali na hora da tarde, tanto buscas subaquáticas como na mata, né, com o uso do drone. Uhum. E na manhã dessa sexta, desse sábado, a gente conseguiu encontrar essa vítima aí cerca de 500 metros do local inicial ali do incidente, né, que foi da ponte.
6: Estava preso em galhada, como que estava?
5: Ele estava próximo a algumas galhadas, né, 500 metros.
6: O corpo deu para ver algum sinal de violência com a água?
5: Não, não deu, até porque o corpo estava num estado de avançado de decomposição, né? Mas a Politec já assumiu a investigação da Politec com a Polícia Civil para verificar o que realmente aconteceu.
1: Nosso pesar aos familiares e amigos desta vítima, infelizmente, mais uma vida perdida aqui em Sorriso, né, moçada? Rio, todo cuidado é pouco, o bombeiro sempre alerta, né? 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
7: Olha só, bairro União, nesse fim de semana, uma mulher precisou de atendimento médico depois de ser golpeada por facão, depois de tentar separar uma briga. Veja isso, vamos ouvir Rafael Silva.
4: Uma confusão generalizada em uma residência no bairro União, em Sorriso, terminou com uma mulher ferida após ser atingida por um golpe de facão. A briga aconteceu no final da tarde do último domingo. Segundo as informações, a vítima participava de uma confraternização regada a álcool, quando tentou separar uma discussão, a princípio envolvendo um homem e uma mulher. Durante a tentativa de intervenção, ela foi atingida no punho, sofrendo um corte provocado pela arma branca. O corpo de bombeiros foi acionado após receber informações de que havia uma mulher ferida com um corte no braço. No local, a vítima estava bastante nervosa e recebia auxílio de familiares. Ela foi colocada no interior da ambulância, onde recebeu os primeiros atendimentos antes de ser encaminhada à UPA.
8: O corpo de bombeiros foi acionado, né, no final dessa tarde, no bairro União, informados aí de que havia uma briga, né, ali no local. E uma mulher teria sido atingida, a princípio a informação que nos foi passada, que foi por um facão, né? A guarnição chegando ao local, encontrou essa mulher lá, cercada de várias pessoas, né? Muitos ali ao redor alcoolizados, né? Visivelmente alcoolizados. E essa mulher, ela apresentava uma lesão na região de pulso, né? Um corte lacerante, importante, mas que, pela avaliação da equipe de saúde, né? De acordo com a regulação médica, foi encaminhada à UPA, porque a princípio não seria tão grave, não teria atingido, né, nervos aí a princípio.
9: Pela situação, parece que tem, né, comando, bebida alcoólica envolvida, uma confusão ali, outro foi separar.
8: Isso, não deu para a gente levantar muitas informações, porque a equipe chega voltada no atendimento da vítima, certo? Mas pelo que deu para entender ali, seria uma briga e essa senhora teria entrado ali no meio para defender outra pessoa.
7: Doideira, hein, gente? Não foi a única ocorrência envolvendo o facão desse fim de semana, você vai saber já já. 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
7: Bora lá, obrigada pela informação, Gilmar. Boas vendas, equipe, e bom proveito, consumidores, né? 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Vamos para o intervalo, rapidinho, daqui a pouco a gente volta. Em pauta, na sequência, mais informações importantes sobre o Setembro Amarelo. Todos temos que pensar nisso, né? A gente volta já. Muita coisa para você.
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1: Hora 10h24, a gente segue junto por aqui, nós vamos juntos até o meio-dia. Você sabe que no meio tem aquele pit stop, né, de obrigação com a Justiça Eleitoral, mas é para mais tarde um pouquinho, porque agora a gente vai falar de saúde mental, de cuidados, de Setembro Amarelo. Estamos recebendo aqui integrante da equipe do Hospital aqui de Sorriso, agora Hospital Vila Romana, né? Josilene Souza, psicóloga, Paula Coenga, que é a coordenadora do RH desta unidade hospitalar. Então, meninas, bem-vindas, bom dia. Vou começar com a Josilene, que está aqui à nossa frente, né? Bom dia.
19: Olá, bom dia. Eu sou a Josilene Souza, psicóloga clínica e hospitalar. E hoje atuo como psicóloga do Hospital Vila Romana. Estamos hoje aqui para falar sobre o Setembro Amarelo, esse mês que vem aí com o Ibope gigantesco, né? Estamos aqui para dedicar esse momento para falar sobre saúde mental, que tanto importa quanto a saúde física.
1: Perfeito, seja bem-vinda. Paula também, coordenadora do RH dessa unidade, bom dia.
20: Bom dia, tudo bem? Bom dia a todos. Sou a Paula, atualmente fico, né, na parte de gestão de recursos humanos do hospital. É, esse mês, de fato, ele é um macro, né, envolvendo muito a parte da conscientização do suicídio. Quem está no ambiente hospitalar sabe que é um grande desafio e hoje, né, conforme os anos vêm passando e o mal do século, essa questão, e ela precisa ser muito bem falada, divulgada. Hoje a gente ainda tem muito tabu, que as pessoas acham que é frescura, então internalizam muito isso, então de fato a gente precisa muito comunicar essa informação para as pessoas afora.
1: Perfeito, precisamos falar sobre o espaço aqui sempre aberto para falar deste assunto, porque saúde mental, como colocou há pouco a Josilene, faz parte da saúde geral, né? Dentro do hospital, como é que você lida como psicóloga com os pacientes que estão por lá de repente?
19: Então, dentro do hospital percebemos que esse número tem crescido cada vez mais. E não somente na questão do Setembro Amarelo, que falamos tanto da prevenção de suicídio ou autoextermínio, como muitas pessoas conhecem, né? Mas também como todas as outras demandas relacionadas à saúde mental por trás de cada pessoa, né? Muitas vezes a gente acha que buscar o hospital é somente as questões relacionadas à condição do
1: física.
19: Corpo, né? A condição física. Sim. E não é, nem sempre vai chegar somente um corpo no hospital. Esse corpo, por trás dele, tem a saúde mental, tem várias questões emocionais relacionadas, transtorno de ansiedade, depressão, outras questões emocionais. Por trás de cada paciente existe um familiar que também precisa de cuidados, né? Às vezes os familiares não estão ali esperando por um diagnóstico familiar, e essa questão ainda é um ponto a ser visto com muita agilidade, com muito carinho, com muita atenção, para que esse familiar também consiga lidar com os aspectos relacionados a esse diagnóstico. Então, cada pessoa que chega ali, independente de ser um paciente, de ser um colaborador que já está ali, os nossos profissionais também importam muito, existe uma família que está chegando também, existem medos por trás de uma pessoa, existem inseguranças, existem incertezas, e é aí que a psicologia entra.
1: Perfeito. Às vezes as pessoas têm dificuldade para admitir tudo isso, daí que vem os tabus, né? Imaginando que seja uma fraqueza, dizer que não está lidando bem com algum tipo de problema. É importante falar. A psicologia, eu imagino que seja isso, né? Sim. Falar é bom.
19: Sim. Eu gosto sempre de falar que o Setembro Amarelo, ele... Algumas pessoas ainda vê que falar sobre Setembro Amarelo é uma incentivação, uma motivação a cometer várias questões ali sobre as perdas. E eu gosto de falar que falar sobre Setembro Amarelo é bom. Por quê? Porque é no silêncio que as coisas não legais acontecem. Quando a gente fala sobre, nós estamos reforçando sobre os cuidados que algumas pessoas não conseguem nem ouvir, porque não é todas as pessoas que estão aptas a isso. As pessoas não sabem ainda acolher como é necessário ser acolhido às dores invisíveis que tanto acontece na vida do ser humano.
1: Perfeito. Vou perguntar aqui agora para a Paula, ela que cuida do RH da unidade. É importante também, o hospital não é tarefa para fraco, né? A gente sabe, o profissional lá precisa estar em dia com a saúde física e mental também, né?
20: Com certeza, ainda mais no ambiente hospitalar. É. Como nós rodamos, né, 24 horas, a gente tem uma equipe que ela precisa estar preparada tanto fisicamente, né? Porque a gente acaba exigindo, principalmente aos técnicos de enfermagem, a equipe assistencial.
7: Cansa,
20: de fato,
7: é uma jornada puxada sempre, né?
20: Com certeza, e também porque a maioria deles, eles trabalham em dupla jornada, né? Uhum. Não só ali no hospital, mas sim também em outras unidades, UPA e assim por diante. Então, realmente, a gente sabe que quando o corpo também nosso ele vai se esgotando, alguma coisa ele vai pegar. Então, isso também pesa muito para a parte mental, né? Uhum. A exaustão.
7: Sim.
20: Até porque lidar com vários tipos de casos ali, com as mães, né? As mãezinhas, com criança doente, ou algum diagnóstico, né? Que acaba tendo que passar para os familiares, que é o que acontece.
7: Uhum.
20: Então, isso vai pegando e, querendo ou não, a gente vai acumulando também essas histórias com os pacientes. Eles acabam criando essa afinidade,
7: uhum.
20: certo?
7: Sim.
20: Com isso, em alguns casos, a gente vai acumulando, como se fosse um copo de água mesmo. A gente vai enchendo, enchendo, até que, de fato, a gente transborda. E hoje, né, lá no hospital também, nós temos, né, o nosso plantão psicológico, que a Josi, ela acaba nos ajudando muito com a nossa equipe.
7: Uhum.
20: Porque falar é bom, né? É bom. E, como ela mencionou, com uma pessoa profissional, de fato.
7: Maravilha.
20: Às vezes, a gente tem uma mania de acabar, às vezes, mencionando ou expondo situações, alguns traumas, para as pessoas que elas não estão prontas para ouvir aquilo.
7: Perfeito.
20: Exato. Aí, ao invés de criar acolhimento, a gente ganha julgamento.
7: Uhum.
20: E aí, isso, em vez de ajudar, piora a situação. Então, é muito importante a gente mencionar, de fato, que deveria para um profissional, né?
7: Perfeito.
20: Então, que ela vai saber encaminhar de uma forma correta, acolher de uma forma correta. E, graças a Deus, nós temos a Josi lá no hospital, que ela atende tanto os pacientes, né, quanto
7: em
20: também...
7: Em consulta também? Atende em consulta?
20: Sim,
7: lá?
20: Sim, ela também atende.
7: Perfeito.
20: Em consulta. E também o particular, depois, por favor, passa a propaganda,
7: também,
20: né?
7: Também, uhum, importante.
20: Exato. E também a gente tem o plantão onde nós abrimos a agenda dela em horários, né, datas específicas.
7: Para a sua equipe.
20: Para a equipe, de uma forma gratuita.
7: Isso é maravilhoso, gente. Parabéns.
6: E a busca de acesso aberto também.
20: E a busca de acesso aberto também. A gente
7: parabéns.
20: Tem que falar isso também.
7: Parabéns,
20: né?
7: Pela iniciativa. Vamos voltar já com vocês aqui. Até para a gente entrar um pouquinho na questão da NR1, que já faz parte, né, desse processo aí também. Mas eu tenho alguns recados dos parceiros, a gente já retoma a conversa. 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
22: 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Falando nisso, Marlene, hoje tem sorteio, viu?
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7: Tô esperando, é 9634-6964. Falar em Fala Cidadão, enquanto a gente estava no intervalinho aqui, chegou o seguinte recado. Só queria falar que a doutora disse certo. Uma vez comentei um problema muito grave que aconteceu comigo na infância com uma suposta amiga. Até hoje, a dita cuja usa isso contra a minha pessoa. Que loucura, né, gente? É bem isso mesmo. Tem que observar mesmo. No comecinho a gente falava aqui do programa, inclusive na reflexão de hoje sobre empatia. Tá meio que em falta, né? Devia ter como comprar, mas não tem. A gente tem que aprender a desenvolver empatia, né? É isso.
20: As pessoas usam muito isso agora com rede social, né? Precisamos ter empatia, mas de
7: na
20: fato,
7: prática,
20: na prática não.
7: Vamos praticar empatia. NR1 faz parte desse processo que a gente citou há pouco, né, gente?
20: Sim, com certeza. Né? Hoje, a partir de em maio de 2025, ali, começou de fato...
7: 2026 já,
20: não,
7: meu
20: começou
7: amor.
20: O aprimoramento e agora
7: entendi.
20: Em 2026
7: beleza, um
20: foi
7: ano
20: obrigatório,
7: depois,
20: de fato, né? Foi obrigatório, de fato, para as empresas utilizarem ela de
7: essa
20: forma correta,
7: né?
20: Uhum. Entretanto, é mais envolvendo novamente o papel em si. Algumas empresas ainda têm
7: pouca prática,
20: exatamente, a resistência. Principalmente nós que voltamos, temos uma região muito voltada ao agro, né? Uhum. Que é a parte envolvendo o lado masculino. Então, o homem não chora, o homem não tem que ter esse tipo de trauma, problema, né? Porque é coisa de gente fraca, frescura.
7: Mimimi.
20: Isso, né?
7: Tem que ir apagando esses conceitos errados aí,
20: exatamente,
7: atravessados.
20: É um tabu, principalmente para a área masculina, para o setor masculino ali que envolve. Mas, de fato, nós precisamos falar, é trauma. Isso não, senão isso vira um ciclo, né? E a gente não consegue romper ele, de fato.
7: Isso,
20: né?
7: Tem muita ligação com a violência, não é? Porque muitas vezes se externa como uma violência os traumas que, de repente, a pessoa sofreu lá naquele passado remoto, né? Exatamente. Infelizmente. Gente, eu preciso que vocês deixem dicas para quem está nos ouvindo. A gente está falando no geral sobre o Setembro Amarelo. Nosso tempo não se estende muito, mas temos ainda alguns minutos. Então, eu queria que vocês deixassem algumas dicas sobre o que é importante observar na família, no ambiente da escola, em qualquer espaço de convivência, principalmente, ou mesmo mudanças nas pessoas. O que tem a ver com o Setembro Amarelo e tudo isso de prevenção que a gente está colocando aqui?
2: Maravilha. É necessário que não somente a pessoa em si, mas os familiares, amigos, as pessoas mais próximas, estejam sempre atentas aos sinais. Eu sempre vou acreditar que uma pessoa em sofrimento emocional, em sofrimento psíquico, vai deixar um sinal, seja na parte comportamental, na parte cognitiva, na parte emocional, na parte física, sempre vai existir ali algo diferente. Então, estejam sempre atentos, sejam gentis, sejam carinhosos, consigo mesmo e principalmente com o outro. Não adianta falar sobre Setembro Amarelo, colocar uma camisa Setembro Amarelo, um laço amarelo e não cumprir o Setembro Amarelo todos os dias do ano. O setembro é apenas um mês para simbolizar os cuidados à saúde mental, diante de todo o contexto da história que é o Setembro Amarelo. Uhum. Que aí vem o Mike, vem a história do Mustang, tudo aquilo ali. Uhum. Mas nós perdemos pessoas todos os dias. A cada 44 segundos, no mundo, no Brasil, perdemos pessoas. E isso é um cuidado que ainda precisa ser diferenciado. Para perder uma vida, basta apenas de 5 segundos. Então, o que é que você pode fazer em 5 segundos? Às vezes, as pessoas só querem ser ouvidas. Às vezes, nem sempre as outras pessoas, sem ser a que está em sofrimento, vai conseguir dar o acolhimento adequado. Mas o estar em silêncio, estar ali para ouvir,
7: Sem julgamento,
2: para dar um abraço e falar o eu estou aqui. Se você não é do abraço, porque sabemos que muitas pessoas não é do toque, mas o eu estou aqui, de alguma forma que seja falada, que seja uma forma, enfim, que esteja ali para outra pessoa, faz toda a diferença. Então, precisamos estar atentos
19: a esses sinais, os comportamentos. Às vezes é uma pessoa que está na sua casa, nem sempre aquele sorriso bonito que está com você no dia a dia, é que dá um sorriso gigantesco e você pergunta, como é que você está? A pessoa vai lá e fala, ah, estou bem, está tudo bem. E por trás não está nada bem, está cheia de dor, cheia de sofrimento, está sangrando ali por dentro. E muitas vezes é só isso, é o olhar diferenciado, é o cuidado, é a escuta que faz o diferencial e que chega ali com um propósito novo para a vida daquela pessoa. Hoje o Hospital Vila Romana tem se preocupado muito e todos os dias é dia para salvar vidas. E é isso que fazemos todos os dias. Estamos ali, quantas pessoas chegam em pronto atendimento, às vezes acha que é uma situação física e é uma crise de ansiedade, por exemplo, porque está com contexto profissional, familiar, com a somatização gigantesca. Sabemos que temos o nosso lado pessoal, o nosso lado profissional e não é fácil lidar com os dois. É muito difícil. Então, todos os dias estamos salvando vida. Todos os dias recebemos pacientes com questão emocional ali relacionada. Então, hoje, precisamos parar para enxergar. Eu sei que o tempo para todo mundo é corrido. Às vezes, você não tem tempo para o seu filho, para o seu esposo, para a sua mãe, para o seu pai. Nem para si mesmo. Então, qual é o sentido disso? Qual que é o fundamento de existir se não tem o tempo ali para se cuidar? Então, tirem tempo, façam pausas. Se cuidem, façam uma reflexão diária todos os dias, pare para pensar o que é que eu fiz hoje por mim. Porque quando a gente para para cuidar da gente, a gente tem toda a condição para cuidar do outro. Então, o que eu falo hoje para as pessoas que estão nos ouvindo, que estão ouvindo a 99, é que se cuidem, busquem ajuda, falar importa, buscar a ajuda certa com o profissional faz toda a diferença. Às vezes as pessoas param para falar com as pessoas erradas. É com uma amiga que está passando o mesmo contexto. É com uma pessoa que passou pela situação e não soube resolver. Imagine resolver a sua vida. Então, busque ajuda profissional. Buscar psicólogo, salva vidas. Buscar psiquiatra, salva vidas. É uma via de mão dupla. Então, busque um profissional da saúde que seja qualificado.
22: Obrigada, doutora. Obrigada também a Paula.
20: Muito obrigada. Eu que agradeço, né? É muito importante vocês abrirem esse leque de fala, né? As pessoas precisam ouvir também sobre esse tema, não terem medo disso, tá bom? Então, é muito gratificante a gente participar disso. Muito obrigada pela essa participação e esse convite especial.
22: Parabéns pelo olhar de vocês na unidade lá, como empresa, que é também o hospital, para os seus, né, sua equipe, para todos os pacientes e clientes de vocês lá. Obrigada, meninas.
19: Maravilha.
22: Preciso ir para o intervalo, hora 10h42. A gente já retorna aqui. Tem muito recado chegando já. Vou olhar para o Fala Cidadão também. Sai daí não, é um instantinho só, tá?
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7: Hora 10h47 agora.
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7: Simbora juntos. Estamos recebendo mais um convidado aqui nos estúdios. Conosco agora o Edilson. Ele que vem para falar sobre AdMed, que está com um produto excepcional aí para cuidar de dor, né? Então já vou começar cumprimentando o Edilson e perguntando: Edilson, é normal pessoas viverem com dor? Seja bem-vindo aqui à Voz do Povo. Bom dia.
26: Muito bom dia, Marlene. Bom dia aos ouvintes da Voz do Povo também. Bruno, Milena, muito bom dia, né? Principalmente nossos ouvintes. E respondendo a tua pergunta, Marlene, não é normal as pessoas conviverem com dores, né? O que é muito comum é você ouvir as pessoas falando que é só uma dorzinha e logo passa, né? E isso tem atrapalhado muito a qualidade de vida das pessoas, né? Tem pessoas que não conseguem trabalhar, né? Tem pessoas que perdem a qualidade de vida devido às dores que vêm sentindo. E quais são as principais dores, Marlene? Onde, né, as principais dores que têm tirado o conforto da vida das pessoas? São doenças reumáticas, né, problemas de coluna e também problemas com a cartilagem. O que é importante lembrar aqui também, Marlene, é que as pessoas, né, elas acham que o reumatismo é uma doença. E o reumatismo não é uma doença. Você já deve ter ouvido falar, eu ouvi muito também. As pessoas, às vezes, se queixando de uma dor no braço e elas dizem assim, ó, eu acho que atacou meu reumatismo, porque eu estou sentindo essa dor aqui. Então, é importante lembrar que qual doença do teu reumatismo, né, perdão, que você está se referindo. Porque ali, o reumatismo é um conjunto da ciência, né, a medicina criou esse nome, mas ali dentro estão artrite, artrose, tendinite, bursite, né? Uhum. A hérnia de disco, que é muito comum, bico
7: depende
26: do papagaio.
7: Depende da parte do corpo que está sendo afetada.
26: São mais de 100 doenças, tá, Marlene? Que tem esse nome de reumatismo. Então, por isso que é muito importante você saber qual é a doença, né, que está trazendo essa dor para você. Pessoas com sérios problemas de coluna também. A doença, a coluna, ela costuma ser assintomática, Marlene, porque ela mente pra gente. O que, que eu quero dizer com a coluna mente pra gente? Muitas vezes, há uma dor nas pernas, dores nos braços, né? Bem como formigamento nas pernas e nos braços também pode ser irradiado da coluna. O que, que muitas vezes as pessoas fazem? Viram escravo daquelas pomadas, daqueles gel de massagem, né? Até eu faria isso se não tivesse conhecimento. Tem uma dor no braço, Você faz uma massagem, ativa a circulação sanguínea ali, por isso que dá aquela sensação
7: momentânea
26: de alívio imediato. Mas quando passar o efeito da pomada, a dor vai voltar. Porque o problema não era ali, Marlene. O problema estava sendo irradiado da coluna, né?
7: Perfeito.
26: E pessoas que têm sérios problemas com cartilagens também. Uhum. Nós temos 207 ossos no nosso corpo. Cada ossinho, Marlene, por mais pequenininho que ele seja, ali tem uma articulação que fala, uma cartilagem, uma junta, né? Então, às vezes, tem pessoas que sofrem desgaste nessa parte do corpo. E qual é o problema? Que a cartilagem não tem textura nervosa, ela não nos avisa. Uhum. Tipo assim, algo que você possa tratar para prevenir. Então, aquela dor que às vezes você sente já pela falta de cartilagem, não é a cartilagem. Já é o osso com osso que está ali provocando aquela dor, né? Uhum. Se falando no forte dor, trouxemos para cá o forte dor. Você que sofre com dores nas costas, problemas de coluna, como eu falei, musculares, né? Essas doenças reumáticas que costumam ser inflamatórias, né? E tudo isso muitas vezes desencadeado pela nossa jornada de trabalho. Movimentos repetitivos, muito tempo em pé, posições incorretas, erradas, né? Fica muito tempo sentado da forma errada. Calçados também, Marlene, irregulares, aí, sabe aquele calçado velho? Às vezes tu vai pôr no lixo, não, vou usar para trabalhar. Muitas vezes isso vai trazer sérias consequências para você lá na frente, né? Então, Marlene, esse forte dor que nós estamos falando aqui, ele tem um alto poder antioxidante e anti-inflamatório que atua contra as doenças reumáticas, como eu falei agora, que são inflamatórias. Ele é rico também em colágeno tipo 2, né, que vai auxiliar você a recompor as cartilagens que eu falei agora, como as pessoas sofrem, no caso, com os desgastes nas cartilagens. Mas tem casos, Marlene, que também não é falta de cartilagem. Pode ser inflamações, né, nas juntas. E essa doença é conhecida como a costochondrite, que também é uma doença que está lá no grupo das doenças reumáticas, né? Basta você fazer um tratamento se você tem muita dor. São duas cápsulas nos três primeiros dias e no que passar disso, Marlene, uma cápsula ao dia e você, né, vai tratar o motivo em que você está tendo essa dor.
7: Perfeito. 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
7: Perfeito. Obrigada, Edilson. Obrigada.
26: Marlene, muito obrigado. Obrigado aos nossos ouvintes também. Bruno aqui, né? E Milena também. E até uma próxima oportunidade.
7: Tá dado o recado. Na Suprema Farma, então, que você encontra o Forte Dor. Hora 10h51, temos tempo para os merchants. Então, bora para os merchants, que daqui a pouquinho já chega o nosso horário eleitoral. Valeu, querido. Obrigada. Vamos lá, Milena Moraes.
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7: 10h54, bem na horinha, né, produção? A gente vai para um break rapidinho, na sequência já tem a nossa obrigação com a Justiça Eleitoral e voltamos para a última meia hora do programa, às 11h30. Hoje tem mais entrevistados, fica ligado aí para você saber quem é já já. Sai daí não, tá bom?
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6: 11 horas... Opa, tá chegando. Agora sim, 11 horas e 28 minutos, a gente retoma aqui a Voz do Povo com a nossa última meia hora. E hoje conosco mais uma convidada, né? Eu não revelo antes, é sempre surpresa. Hoje nós vamos entrevistar aqui a Juscelia Ferro, não é? Ex-primeira-dama de Sorriso, é secretária também à época, não é? Da Assistência Social. E ela hoje é candidata a suplente de senadora. Juscelia, seja bem-vinda. A estrutura da entrevista está de acordo com o que foi combinado com as assessorias em reunião prévia. Então, a gente vai, no comecinho aqui, designar os primeiros 2 minutos. Prepara o cronômetro aí, moçada. 2 minutos para a nossa convidada trazer, então, a sua introdução, a sua apresentação. Enfim, seja bem-vinda. Bom dia.
7: Bom dia, Marlene. Bom dia, Bruno e Milena. Bom dia a todos que estão nos ouvindo também, né, pela Rádio Sorriso, uma emissora excelente que leva as informações a todo mundo. Quero agradecer aqui o convite de estar aqui para falar também da campanha a Senado, né, que eu estou aí a primeira suplência da senadora Margarete. Eu sou a Juscelia Ferro, sou formada em Direito, vim do Paraná de Pato Branco, estou aqui há 28 anos, sou esposa do, então, candidato também a deputado estadual Ari Lafim. Fui primeira-dama do município de Sorriso por 8 anos, também secretária de Assistência Social por 2 mandatos. E, Marlene, nesse período aí eu tive a oportunidade também de presidir o colegiado estadual de Assistência Social, no estado de Mato Grosso, sentando aí com a bancada do estado, também sentando com a bancada do governo federal para discutir as políticas públicas voltadas à assistência social. Então, além de eu estar presidindo o Colegiado Estadual de Assistência do Estado, eu também estive participando do Colegiado Nacional de Assistência Social. E, devido ao nosso trabalho aqui ter sido referência aí no estado de Mato Grosso, eu conheci a senadora Margarete nesse período, que ela também ajudou a fundar o Núcleo da Mulher aqui em Sorriso, ela me convidou agora para estar primeira suplente com ela ao Senado. Ela que já é senadora, já fez muito por nós aqui, principalmente nós mulheres, e agora estamos aí nessa chapa para compor, estar disputando o cenário a Senado. Eu tenho muito a agradecer a Deus e a Margarete também por dar essa oportunidade para nós aqui de Sorriso, e Sorriso se tornando em um cenário muito bom politicamente também, né? Então, quero agradecer e obrigada aí pela oportunidade.
6: Bem-vinda. 11h31, vamos agora para um leque de três perguntas. Convidada a candidata, como foi pré-acordado, com temas já determinados, as perguntas é que podem modificar um pouquinho, mas não fugindo dos temas.
7: Sim.
6: Então, primeiro sorteio, a pergunta é sobre agronegócio. Diretamente ligado, não é, ao nosso mote econômico aqui, um setor que a gente sabe, candidata convidada, é fundamental para a economia de todo o estado de Mato Grosso. Porém, é um setor que ainda enfrenta dificuldades com crédito, com infraestrutura, questões do meio ambiente, o mercado internacional, inclusive, e a segurança jurídica. No Senado, que medidas a senhora pensa seja possível defender para o desenvolvimento sustentável do agronegócio?
7: Marlene, a senadora, enquanto esteve lá no Senado, ela debateu muito esses temas também do agronegócio, né, para o fortalecimento. Lembrando que o agronegócio, ele fomenta o mundo, né? Se parar o nosso agro, o que vai ser de todo o resto do país? Ele tem que ser fortalecido em todo o país, em todo o mundo, né? Porque ele alimenta a população e ele faz, de fato, ele traz a nossa economia. Eu acredito muito no fortalecimento também com créditos para a nossa agricultura, fomentando também o pequeno agricultor. Enquanto eu estive primeira-dama aqui do município, nós fomentamos a agricultura familiar do município e dos assentamentos, comprando deles, dando estrutura necessária e levando também para dentro das políticas públicas do município. E isso também revelou a nível de estado também. E acredito que dando linhas de crédito para o pequeno agricultor, dando incentivos a eles e também trazendo mais economia, fortalecimento desse setor, né, Marlene? Porque é extremamente importante. Fazer negociação com outros países para conhecerem mais e a gente fortalecer a demanda para outros países do nosso o que nós temos aqui no estado de Mato Grosso, também levar para fora do nosso país com incentivo melhor. Nós estamos vendo aí uma taxação incrível em cima que acaba ficando caro também para nós aqui. Se nós não conseguimos exportar, acaba ficando caro aqui também. Então, esse incentivo, diálogos com o comércio exterior é extremamente importante.
6: Perfeito. Obrigada pela resposta, candidata. Deixa eu mexer aqui o nosso baúzinho, não é? Saindo agora... habitação como tema sorteado. Um déficit habitacional ainda atinge muitas famílias pelo Brasil afora. Nessa região não estamos fora dessa realidade. Que políticas habitacionais a senhora defenderia para ampliar este acesso à moradia, principalmente famílias de baixa renda, para o município do interior, que às vezes fica um pouco esquecido quando se fala de Brasil?
7: Marlene, esse também é um ponto muito, assim, que gera bastante... polêmicas, né, no setor habitacional. A última que nós tivemos aqui de habitação que foi entregue de casas no município de Sorriso, por exemplo, que veio foi lá em 2017 foi entregues, inclusive no Mário Reiter, 1.272 casas foram entregues. E é um processo muito demorado para se fazer, para você ter uma ideia. Essa habitação que chegou no Mário Reiter, ela começou na gestão do Chicão Bedim, que foi prefeito, passou pelo Rossato, aí o Ari conseguiu fazer a entrega, ainda terminando as obras e conseguiu fazer a entrega. Então, é um processo muito moroso. Eu acredito muito que, estando lá no Senado, também é pauta que a senadora já discutiu isso, agilizar mais esse processo da habitação. Ele é muito moroso, porque depende da esfera federal, estadual, dos recursos serem destinados para isso. E também isso, por exemplo, Mato Grosso é um estado que todo mundo vem em busca de oportunidade. Chegando aqui, precisa de habitação. O nosso aluguel, de fato, é bastante alto, né? Aqui no estado de Mato Grosso, não é só Sorriso. A gente fala que Sorriso é caro, mas se você for em outros municípios, também é caro. E fazer essa movimentação financeira, aportar recursos para nós termos mais habitação. temos a faixa 0, né? Tem aqui a faixa 0, a faixa 1, a faixa 2 e a faixa 3. Então, colocar esses cadastros para funcionar e ter uma avaliação mais detalhada, trazendo os conselhos da habitação para junto, para discutir e fomentar, porque nem tudo se faz só com amor. Tem que ter amor e tem que ter recurso. Destinar recursos para habitação para que todos tenham o direito da sua casa, para se sentirem mais seguros e ficarem no nosso estado, né?
5: Perfeito, obrigada, candidata. Vamos lá, terceira perguntinha desse bloco, da nossa entrevista com Juscelia Ferro, ela que está aqui como candidata a suplente do Senado, da senadora Margarete. Saúde é o tema sorteado agora, candidata.
7: Uhum.
5: Na sua avaliação, quais são os principais problemas do SUS? E quando a gente fala de Senado, a gente está falando de um SUS de Brasil inteiro.
7: Brasil,
5: né? Que precisariam de atuação no Senado. E que medidas a senhora defenderia para melhorar este acesso da população a consultas, exames, cirurgias, medicamentos, que é o básico da saúde?
7: Uhum. Essa pergunta também é muito boa, Marlene. Aqui em Sorriso, enquanto nós estamos na gestão, eu vou dar o exemplo que deu certo. Fomentar os consórcios de saúde dentro do Estado e também a nível Brasil. Porque quando você discute algo no Senado, ele serve para todo o país, né? Fomentar os consórcios, aqui deu muito certo, comprando cirurgias em grande quantidade para desafogar as filas que estão aí. Há uma fila enorme de espera e aqui nós conseguimos fazer isso desafogando filas com cirurgias, cataratas, enfim, todo o setor da saúde, exames que é necessário. Se você faz um exame hoje, daqui 60 dias o médico vai avaliar, já passou, aquilo já tem que fazer outro exame. Isso é muito custo para o município e para quem está gerindo o recurso público. Então, fortalecer os consórcios, também a construção de mais hospitais regionais, que está para desafogar. Nós sabemos que o nosso governador aí já inaugurou um grande hospital em Cuiabá, que está sendo referência, mas esse modelo ele tem que... E demorou 30 anos para ser entregue. É muito moroso o setor público. Então, precisa acelerar esses processos da saúde, investimento na saúde, fortalecer os consórcios e implantação aí de mais hospitais, PSFs. Também dar um suporte aos trabalhadores da saúde que estão lá, porque eles estão muito cansados, a gente percebe isso. E sempre estão lá sendo xingados também, muitas vezes, né? Porque tem pouca gente trabalhando e precisa dar esse aporte, esse recurso para os colaboradores da saúde também. E, para isso, nós temos que ter um espaço melhor também, né? Que seria aportar mais recursos para a saúde e que a regulação também funcione. A regulação tem que ser mais rápida.
5: Perfeito. Obrigada, candidata. São 11h39. Tivemos aí as três perguntas deste primeiro bloco, né? Nós vamos para o intervalo com a nossa central agora e voltamos depois do breakzinho para mais duas perguntas e as considerações finais da nossa convidada. Você que está ligado, não sai daí, é um instante só.
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5: 11h43 agora.
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5: Saúde, Milena Moraes. Acabou de espirrar aqui no estúdio. Faz parte do processo, né, moçada? Vamos lá. Retomando a segunda etapa aqui, a segunda parte da nossa entrevista com a convidada de hoje, Eleições 2026, é esse projeto nosso aqui da Sorriso FM também. Hoje conosco aqui nos estúdios, Juscelia Ferro, ela que busca a vaga como suplente de senadora da senadora Margarete pelo PSDB. Vamos lá então, candidata, para mais dois sorteios de perguntinhas aqui do nosso baú, temas previamente acordados, educação. Vamos lá. Como é que o Senado, na sua opinião, candidata, pode contribuir para reduzir desigualdade na educação entre municípios e estados, a princípio, especialmente na relação qualidade de ensino, valorização de profissionais e também formação técnica, porque a gente ainda vê isso com muita força, essa desigualdade.
7: Exatamente. Bom, primeiro, parabenizar todos os profissionais da educação que hoje também enfrentam desafios, né? Eu acho que virou-se muito assim, o professor tem que ensinar e educar. Não, a educação se faz em casa. É os pais, a família que educa seus filhos. E o ensinamento são os professores, né? A senadora Margarete, enquanto ela esteve por 3 anos e meio como senadora, ela apresentou projetos voltados à educação ser em tempo integral, né? Principalmente na questão quando é adolescente, criança e adolescente, para formar novos líderes, para que elas estejam aprendendo de fato valores, civismo e ter um contraturno escolar também. Claro que nós precisamos de mais prédios públicos para fomentar a nossa educação, valorização dos profissionais que estão em sala de aula, ter um ambiente mais acolhedor. E quando você tem, Marlene, um cenário de uma educação que ela tem tempo integral ou um contraturno, você tira principalmente aquela criança dos olhos das pessoas que querem usá-las para fazer coisas erradas. Então, nós precisamos ter esse olhar mais atento aí na educação. Um país, ele só vai bem se o povo estiver muito bem com ensinamentos, ter ensino, para que ele possa decidir o seu futuro. Porque enquanto um país está preso a um governo que deixa seu povo alienado, eles nunca vão ter coragem de tirar quem está lá. Então, eles têm para poder ter poder de liberdade. Então, eu acredito muito que incentivar a educação, ter mais prédios públicos, colocando seus colaboradores, seus profissionais da educação, e também fomentar a escola militar, que é extremamente importante no nosso estado. Eu vejo a diferença que dá nas famílias e com os adolescentes que estão em escola militar, a diferença que tem dentro de casa.
5: Perfeito. Obrigada, candidata. E vamos aí ao último sorteio, então. As perguntinhas dos temas pré-acordados. Corrupção foi o tema sorteado agora.
7: Muito bom.
5: Que mecanismos de fiscalização e também de transparência a senhora considera necessários visando combater desvio de recurso público? Qual deve ser, na sua visão, o papel do Senado para fortalecer os órgãos de controle no país?
7: Marlene, quanto é desafiador essa questão da corrupção no país, e primeiro eu vou trazer aqui para o nosso eleitor prestar atenção em quem vai votar, quem estão já no poder e estão dentro da corrupção. Dia 4 nós temos a oportunidade de mudar isso, porque se nós elegermos pessoas que já estão lá e são corruptas, não vai adiantar de nada nós tentar tirar aqueles corruptos de lá, porque não vai adiantar. Então, nós, povo, temos que fazer o nosso papel de eleger pessoas decentes lá. E hoje de manhã eu ouvi uma fala da nossa senadora Margarete em outra emissora, e ela disse o seguinte: a política não deixa você rico, é milionário. Você tem um bom salário, dá para você sobreviver muito bem, mas com esse dinheiro você não consegue comprar fazendas, aviões, jatinhos. Então, prestem atenção. Você pode ter uma vida boa. A corrupção, nós temos que trazer órgãos competentes de fora, a fortalecer a controladoria, trazer Ministério Público, fazer um órgão fiscalizador. Porque hoje, quem que fiscaliza o STF? Deixar o STF vida eterna? Nós vimos na semana passada em um horror que aconteceu. Fazem 7 horas de reuniões, de reunião, onde o próprio acusado está dentro da reunião para se defender, para votar a favor dele, para ele continuar, né, que foi o caso do Alexandre de Moraes, estava lá, ele estaria impedido de estar lá, mas ele estava lá. Quem fiscaliza esses órgãos? Não tem ninguém. Então, o Senado tem o papel de tirar os corruptos, e eles não estão fazendo isso. O próprio presidente Alcolumbre está lá, engavetou vários pedidos de impeachment do Moraes. Então, aí eu coloco aí para a população, trazer, saber votar, não votar nos corruptos que estão lá, e nós fortalecer esses órgãos, controladoria, PGE, todo mundo, para fiscalizar esse setor.
5: Obrigada, candidata. Fechamos assim o tempo das perguntas e temos ainda os 2 minutos restantes para suas considerações, desde já, em nome da equipe aqui, agradecendo a sua atenção com a Sorriso FM.
7: Marlene, mais uma vez eu agradeço o espaço aqui, de eu estar podendo aqui trazer o nome da senadora Margarete. Ela é uma mulher sim de fibra, conhecida como a xerife. Enquanto ela esteve no Senado, ela ocupou o cargo por 3 anos e meio. Enquanto ela foi senadora, ela fez leis importantíssimas, ela trabalhou de verdade, é conhecida como xerife lá. Então, ela é muito respeitada, uma mulher de fibra, a qual eu peço à população que vote na Margarete Busetti. Esse ano são 2 votos para Senado, nós temos que escolher 2 senadores. E o segundo voto eu peço para a Margarete Busetti, com o número 111. Uma das leis que ela fez, Marlene, que eu quero deixar aqui bem explicado para a população, foi o pacote antifeminicídio. Que isso vem trazer mais segurança para as mulheres, para a criança, adolescente, os idosos. Um criminoso que pegava até 20 anos de prisão e com 3, 4, 5 anos estava solto com uma tornozeleira e recebia visita íntima, ainda além de estuprar, matar uma mulher, ele tinha o direito ainda de receber visita íntima. Com essa lei que a Margarete fez enquanto senadora, o criminoso pega até 40 anos de prisão, só sai da cadeia com 75% da pena cumprida e não tem direito à visita íntima. Então, nós temos que votar, eu peço aí para a população votar em pessoas que, de fato, vão trabalhar para o estado de Mato Grosso. Estudem a história do seu candidato. O que, que ele já fez? Eu estou ouvindo assim, eu não quero mais saber de política, que eu estou cansado. Não pensem dessa forma. Pensem que o seu voto vai transformar a vida, inclusive a sua, além de todo mundo, a sua também. Nós precisamos modificar, resgatar valores, resgatar princípios. Cadê a lealdade? Cadê a ética? Né? Então, votem, pessoas. E Sorriso aqui está se transformando no cenário político. Eu estou a primeira suplente. Quero representar muito bem o estado de Mato Grosso, junto com a Margarete Buzetti e a Coronel Grazielli.
5: Obrigada, candidata. Sempre bem-vinda. Sorriso FM, assim com mais uma entrevista da série Eleições 2026. Amanhã tem mais convidado aqui, não vou falar quem. Sim, quem está acompanhando sabe quem ainda está faltando, né? Nessa nossa lista aí dos candidatos de Sorriso, que são nossa prioridade. Obrigada, Juscelia. 11h51, deixa eu falar da Gazin para você que está ligadinho por aqui. 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
0: Bora fazer o sorteio aqui, moçada. Tem Fala Cidadão, gente reclamando do Santinho, da Santinhaiada jogada pelas ruas. Pelo amor de Deus, candidatos, né? Em nome do povo, a gente pede, converse com seus cabos eleitorais para que eles tenham respeito. Estão pedindo um só, tá bom. Não precisa deixar um monte no quintal das pessoas, porque acaba fazendo muita bagunça lá, tá? Por favor. Produção, vamos lá? Vamos ligar o
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0: FM. Deixa eu ver quem vai ganhar aqui agora. Cruza o dedinho, você que mandou aí. Hashtag pode? Restaurante Porto Alegre. Pode falar.
3: Pode participar? Ah, não pode.
0: Não. Do sorteio, não, né? Ai, né, não, não pode, não pode. Deixa eu ver. Parou pela primeira vez aqui, Restaurante Porto Alegre, hashtag Francisco de Souza. Deixa eu ver o final do telefone dele, 5715. Seu Francisco, pode passar aqui, você ganhou almoço. Tem mais, produção. Vamos lá, tem mais um aqui. Vai parar. Parou agora, Restaurante Porto Alegre, mandou a hashtag aqui, Odete Gomes. Final do telefone da Odete, 8401. Também ganhou seu almoço, Odete. Pode passar aqui, já tô mandando. Você ganhou almoço, tá? Quando escreveu para você aí, você ganhou almoço, é porque você tem que passar aqui na recepção, né, Milena Moraes? É isso
3: mesmo, fazer a sua retirada da autorização, né, do Vale, isso. A partir das 13h30 até as 17 horas, né, hoje à tarde, ou amanhã, durante o horário comercial.
0: Gente linda, não dá tempo de mais nada não, perdão, fiquei devendo Fala Cidadão.
2: Parabéns, você ganhou!
0: Parabéns, Sorriso ganhadores. FM. Quem não ganhou, não fica triste, fica ligado, que tem programação aí com sorteios, né, sempre ao longo dos dias aqui na Sorriso.
3: Sexta-feira tem mais também.
0: Sexta tem mais aqui também. Gente linda, ficamos por aqui com a Central Técnica da Branca Moraes, o Pedro Henrique no apoio. Amanhã às 10, a Voz do Povo volta para você.
3: A todos uma excelente segunda-feira, bom início de semana e a gente volta amanhã, se Deus quiser.
1: E as equipes da Sorriso FM do SBT nas ruas, apurando tudo o que acontece aqui na nossa região. E amanhã, no dia 21 de setembro, voltamos com todas as atualizações das principais notícias. Até amanhã.
0: Bom, para mim já é 21 de setembro, então amanhã 22.
1: Amanhã meu 22, amigo, não volto uma casa, correção.
0: Por favor. Isso, não, correção. Voltar a casinha a gente não fica
3: não
0: feliz.
3: Aqui não pode.
1: 22.
0: Beijo, gente. Alexandre Garcia tá cheio. A gente perde o amigo, mas não perde a brincadeira, né,
3: exatamente,
0: gente? Exatamente. Alexandre Garcia tá na linha. Comentário do dia para fechar. Segunda-feira fantástica, essa chuvinha linda. O povo tá agradecendo na rua, né? Nos vemos amanhã, se Deus permitir.
4: Preocupado com a justiça eleitoral sob a presidência do ministro Cássio Nunes Marques, porque ele me pareceu acuado na reunião do Supremo, a reunião plenária do Supremo, de terça-feira, 15, sob ameaças de mostrar a tal de, como é o nome, Rayana, da mulher de 10 mil reais, o filho dele, o Kevin, ganhando 500 mil por mês do Master, e ele chegou a pedir para ir embora lá no Supremo, para sair daquela reunião. Tão assustado estava, alegou que, como presidente do TSE, não poderia participar da reunião e tal, mas foi uma fuga para não se tocar muito no assunto. Como é que ele se sente lá na presidência do TSE, quando Gilmar Mendes decide sobre um assunto que está lá na Justiça Eleitoral, que é a questão do aumento do Bolsa Família para ser pago entre o primeiro e o segundo turno, que Gilmar combinou com Lula, que o Messias entraria com um pedido, ele se lembraria que tinha sido relator de um caso parecido lá em 2020, aparecia como relator e decidia, não, está decidido, é constitucional, não tem nada contra, quando

0: O artigo 299 da lei eleitoral mostra muito bem que qualquer benefício oferecido, prometido, entregue em época eleitoral é compra de voto. Isso aí é um reajuste do valor do voto, do voto do Bolsa Família. Não é? Gilmar não pensou, ao decidir, que nem está no orçamento. Não se pode autorizar uma despesa que não esteja prevista no orçamento. E outra, a cronologia vai ser pago dia 19 de outubro, entre o 4 e o 25 de outubro, que é o segundo turno. Meu Deus! E aí? O presidente do TSE não vai botar a boca no mundo nesse absurdo? Eu fico preocupado com isso. E daqui para frente, os desafios que essa eleição tão decisiva, que pode decidir a anistia para o 8 de janeiro, que pode decidir o fim do afundamento das questões, o desespero, né, das questões fiscais brasileiras, o desequilíbrio fiscal, o excesso de dívida pública, a corrupção pegando aí solta, o desrespeito à lei nos três poderes, né? O ministro, irmão do José Genuíno, Josué Guimarães, acho que é ministro das Relações Institucionais, não, o caso do Supremo está enterrado, imagina. Isso mostra a vontade do governo, não se fale mais no Supremo. Não, tem que falar em Dino, pendurado em Lula, e Moraes, pendurado em Lula. Além de Gilmar, Zanin, né? E Toffoli, não tem como separar. E Lula sabe disso, está pesando mesmo. Mas uma outra questão, né? A Folha de São Paulo publicou um relatório da ABIN, Agência Brasileira de Informação, que da influência de Washington nas eleições brasileiras. E eu vi aqui um termo que chegou a um nível de criticidade. Eu procurei no Aurélio, não achei. No Paulo Freire está a criticidade. Tudo bem, pode estar lá no Caldas Aulete, no Michaelis. A criticidade é linguagem, tem que ser simples e clara para todo mundo entender. De certo queriam dizer nível crítico, né? É tão mais simples. Meu Deus do céu, como as pessoas gostam de complicar o que é simples, né? Chamar avião de aeronave. Disponibilizar em vez de oferecer, né? Comercializar em vez de vender, né? Meu Deus do céu, para que isso? Que perda de tempo. Bom, vamos em frente. Bom, e agora o Corregedor-Geral de Justiça, aquele missão cumprida, Dolce & Gabbana, né? Benedito Gonçalves, ele é Corregedor-Geral de Justiça, aparece no celular de Vorcaro em 2024, dizendo: sempre à disposição, amigo, obrigado pelo carinho, vamos marcar o charuto. Gente, eu acho incrível a atração sobre homens públicos que exerce o charuto do Vorcaro. Eu sou um fã de Freud e vejo Freud com charuto. Era um fumador de charuto, mas também era o formulador da teoria da simbologia do charuto, marcada lá no inconsciente da pessoa. E aí eu fico preocupado. Bom, Vorcaro continua preso, agora o pai dele está com diverticulite, segundo alega a defesa, e isso faz com que Vorcaro fique ainda mais com uma expectativa muito maior, e ele está pedindo aí, a defesa pedindo que o Henrique Vorcaro, 64 anos, possa se tratar fora da prisão. Quem sabe, mas quem é o relator? Porque o Fachin abrangeu tudo. Ainda ontem eu falava com uma pessoa lá do Supremo, dizia: Fachin está agindo como um monsenhor. Parece que ele está lidando com um seminário, numa congregação. E, no entanto, como o Gilmar lembrou, até a máfia tem regras. De Brasília, Alexandre Garcia.
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0: Muito boa tarde, meu amigo, minha amiga. Obrigado pelo carinho da sua audiência. Eu sou o Rafael Silva, estou chegando na área com mais uma edição do seu Resenha Esportiva, trazendo as principais notícias do mundo do esporte para você.
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0: Campeonato Brasileiro tá pegando fogo e estão deixando o Flamengo sonhar, viu, pessoal? É isso mesmo. A equipe rubro-negra ganhou na 28ª rodada contra a equipe do Bragantino. O Flamengo bateu o Bragantino por 2-1 neste domingo jogando no Maracanã e conseguiu vantagem no topo da tabela. A equipe do Rio de Janeiro dominou o primeiro tempo, abriu o placar com Varela e criou muitas outras chances que não foram aproveitadas. Pedro ampliou o placar no segundo tempo e quando o jogo parecia resolvido, o Bragantino descontou com a batida de Sosa, desviada por Bruno Henrique para o gol. A equipe paulista ensaiou uma pressão, mas o time da casa conseguiu administrar o resultado até o final. Com a vitória, o Flamengo chegou a 60 pontos e abriu 3 do segundo colocado, que é o Palmeiras. O Bragantino, por sua vez, permanece com 36 pontos e caiu para a 10ª posição. Muito bem, o Flamengo vence e o Palmeiras empatou com o Grêmio. Isso mesmo, o Grêmio jogou em casa, né? Então pouco mais difícil para o Palmeiras ganhar. Grêmio e Palmeiras empataram em 0-0 na manhã deste domingo na Arena do Grêmio pela 28ª rodada do Brasileirão. A partida foi muito movimentada, com chances para os dois lados, mas brilhou a estrela de Everton, que fez defesaças e saiu do campo aplaudido pelo estádio inteiro. O Palmeiras ainda carimbou o travessão duas vezes com o Vitor Roque, enquanto o Grêmio também acertou o travessão com o Gustavo Martins, após grande defesa de Carlos Miguel. No último lance do jogo, Everton garantiu o empate em defesa milagrosa após a finalização de Maurício. O resultado deixa o Grêmio dentro da zona de rebaixamento com 29 pontos. O primeiro fora é o Vasco, que tem 31 e um jogo a menos que os gaúchos. Já o Palmeiras chegou a 57 pontos, tinha igualado o Flamengo, mas os cariocas aí conseguiram a vitória. Muito bem, se o Grêmio empatou, o Internacional perdeu, é isso mesmo. O São Paulo deu a resposta à eliminação na Copa Sul-Americana e venceu o Inter na noite de sábado no Morumbi. O 1-0 teve gol de pênalti de Calieri, que encerrou o jejum de 2 meses logo no início do jogo e frustrou aí uma pretensa reação dos colorados no Campeonato Brasileiro. O tricolor se afastou da zona de rebaixamento e, por outro lado, afundou ainda mais o rival e deixando aí uma situação complicadíssima, tá? Bom, a 28ª rodada, né, tivemos aí muitos jogos importantes, né, a gente tem aí Grêmio e Internacional dentro da zona de rebaixamento, coisa aí difícil de se ver. No próximo bloco, eu trago o resumo de mais jogos.
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0: Muito bem, a gente volta por aqui trazendo, né, o resumo dos jogos do Campeonato Brasileiro Série A. Olha só, o Santos venceu a equipe do Remo, viu? O Santos segue subindo no Brasileirão. No sábado, o Peixe bateu o Remo por 2-1 no Mangueirão e engatou a 4ª vitória consecutiva no campeonato. Todos os gols saíram no segundo tempo. Rony abriu o placar, Marlon empatou e Gabigol garantiu a vitória alvinegra. Já o Vasco não poupou gols contra o Coritiba. Foram 5 a 0. O Vasco fez uma de suas melhores atuações na temporada e goleou o Coritiba por 5-0 na noite do último sábado, com grande festa da torcida em São Januário. O time da casa fez um bom primeiro tempo e marcou duas vezes, com Colídio e Bruno Duarte. O domínio se ampliou após o intervalo diante de uma postura atordoada do Coxa. Lescano, Andrés Gómez e Ramon Rique completaram o resultado, que poderia ter sido ainda mais elástico se não fossem as defesas de Pedro Morisco. Com a vitória aí, né, além da goleada, o Vasco leva para casa 3 pontos. Então, o resumo, né, do Brasileirão terminou da seguinte forma. Atlético Mineiro e Chapecoense ficaram no empate no sábado, em 1-1. O Mirassol, jogando no Maião, venceu o Botafogo por 2-0, tá, pessoal? É, Mirassol conseguiu. No Mangueirão, a gente acabou de falar, o Santos venceu o Remo por 2-1. O Vasco goleou o Coritiba por 5-0. No Morumbi, ainda no sábado, o São Paulo venceu o Internacional por 1-0. Grêmio e Palmeiras, no domingo, terminaram 0-0. O Corinthians perdeu mais uma vez, 3-1 para o Fluminense. No Barradão, o Vitória perdeu para o Cruzeiro, 3-1. O Flamengo fez o dever de casa, 2-1 em cima do Bragantino. E o Atlético Paranaense, colado no G4, venceu o Bahia por 2-1. Flamengo é o primeiro colocado, tem 60 pontos, seguido do Palmeiras, 57. Atlético Paranaense é o terceiro, tem 49. E o Fluminense, com a vitória, passa a ter 48 pontos. Na zona de rebaixamento, temos Grêmio, Internacional, Remo e Chapecoense. Beleza? Então tá aí. Muito obrigado pelo carinho da sua audiência. Amanhã, terça-feira, a gente tá de volta.

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3: Meio-dia e 26 minutos.

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7: Meio-dia e 39 minutos.

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13: Meio-dia e 52 minutos.

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7: Sorriso FM, 1:05.
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7: Oi, muito boa tarde, Sorriso. Começando o nosso Boa Tarde, a nossa primeira edição da semana, nessa segundona maravilhosa, hoje, dia 21 de setembro de 2026. Eu sou Mônica Wagmacher, fazendo companhia para você aqui na Melhor, a Sorriso FM, a rádio do jeito que você gosta, com o melhor da nossa programação para você começar muito bem a sua semana. Desejo que você tenha aí uma semana abençoada, incrível, cheio de coisas boas, de boas notícias, de muita alegria, de muita bênção e, claro, uma semana aqui ligadinho com a gente na Melhor, na Sorriso FM, com o melhor da programação para você. Já aumenta o volume do seu rádio, vamos junto comigo, porque aqui a sua semana começa mais divertida e mais animada. Eu sou Mônica Wagmacher, fazendo companhia para você a partir de agora até às 5 com o nosso Boa Tarde Sorriso. Com o telefone já liberado para você participar com a gente, 99634-6964, para você fazer o seu pedido musical, oferecer para quem você quiser, porque a sua participação faz dessa programação ainda mais especial e divertida. Já aumentou o volume do rádio? Chamou todo mundo? Então simbora, que o nosso Boa Tarde Sorriso está começando.
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7: E a gente começa hoje com Braddock Barone, Jads e Jadson, Se Eu Pudesse. Boa tarde, Sorriso.

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12: Então, simbora com a gente aqui no nosso Boa Tarde, Sorriso, pra você que tá chegando agora, você que tá retornando aí no seu almoço, com aquela preguicinha da segunda-feira. Bora, fim, deixa a peteca cair não, menina. Semana só tá começando, daqui a pouquinho a segundona vai se embora. É, menino. Depois do almoço, que esse tempinho que tá fresquinho, né, gente? Que deu, menino? Que mudou completamente o clima, rapaz? Mudou completamente o clima. O que foi isso, menino? Ah, o tempinho hoje, o tempo de amanhecer um tanto quanto nublado. E aí, agora à tarde também deu um chuvisco na hora do almoço. O sol já tá vindo com tudo, né? Mas já deu uma amenizada boa nas temperaturas. Tendo em vista aí o tempo de sábado, sábado, por exemplo, do tempo que eu mudei para cá em dezembro até o sábado, foi o dia mais quente que, pelo menos na sensação que eu tive, né? E várias pessoas também comentaram comigo que, olha, que o sábado, há um bom tempo, não sentiu o calor que tivemos aqui no sábado. Meu Deus do céu! Boa tarde, meu amigo Márcio, que tá ligado com a gente. Márcio, daqui a pouquinho tem capital inicial pra você, tá bom, meu amigo? Obrigado pela sua companhia, pelo carinho da sua audiência. Quem mais tá com a gente aqui? Deixa eu ver, menino. Meu amigo Antônio Laumir, tá ligado com a nossa programação. Boa tarde, Antônio. Obrigado pela sua companhia, meu amigo. Tá curtindo a Sorriso FM? Oi, Mônica, eu tô aqui ligado. sintonizado na Sorriso FM no Maranhão. Olha só, menino. Ele falou, manda um alô pra Loura no Maru Reiter. Aí ele falou assim que o apelido dele é Boneco. Eita, menino. Boa tarde, Pocef. Obrigado pela companhia. Alô, minha amiga Loura, lá no Maru Reiter. Ligada com a nossa programação. Um abraço pra tu também. Os amigos Maru Reiter ligado com a gente aqui. Obrigado pela companhia. E ele que tá lá curtindo a gente, meu amigo, com o meu amigo Antônio Popular Boneco, lá no Maranhão, sintonizado com a gente através da nossa plataforma digital. Um abraço para você, obrigado pela sua companhia. Hora de Marcos e Belucci, já já tem Capital Inicial pro meu amigo Márcio Giovelli, ligado com a nossa programação. Boa tarde, Sorriso!

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14: Simbora. agora, seguindo com o nosso Boa Tarde, nessa tarde maravilhosa e incrível de segunda-feira. Afinal, menino, não começa a semana já reclamando, não. É, já começa a semana agradecendo, força na peruca. Se a sua segunda estiver começando com ressaca ou tiver começado aí com preguicinha, não deixa a peteca cair, não reclama, não, fi. A semana, graças a Deus, eu e você estamos tendo o privilégio de começarmos mais uma nova semana e vai depender de mim, de você, para nossa semana ser incrivelmente maravilhosa, tá bom? E olha só, você, minha amiga dona de casa, não vacila com roupa no varal, não. É, que tava um solzão, depois o sol esconde. Aí dá aquela garoada boa, daqui a pouco o sol de novo e o tempo fica nublado de novo. Então, você que tá saindo de casa para trabalhar, fazer suas coisas aí pelo centro, não deixa a casa aberta e não deixa a roupa no varal, filha. Porque o tempo tá maluco, doido hoje. É segunda-feira, viu? E o clima totalmente mudado aqui, por aqui nos céus de Sorriso, né? Não sei se tá no geral, mas por aqui, uma loucura total. Não sei se chove, não sei se vai dar sol. Minha amiga Patrícia, sua linda, lá em Santa Catarina, ligada com a nossa programação, sintonizada com a gente aqui na Sorriso FM. Boa tarde pra você, Patrícia!
15: Moniquita, minha linda! Manda a próxima música aí pra minha família Morada do Sol, meu pai Natalício, minha mãe Silvalina, estão escutando a rádio. Manda pros meus dois irmãos caminhoneiros aí, o Fábio e o Fabián, pra minha amiga Gilce Casarim, a Santina do Bela Vista e pra minha comadre Laíde. Um abraço pra você, minha cheirosa, e tudo de bom!
14: Tudo de bom pra você também, sua linda. Tô esperando tua visita, viu? Olha, se tu vier pra Sorriso e não vier me visitar, me conhecer, me visitar, o negócio não vai ficar bom pra tu não, viu, fia? Não vai ficar bom pra tu não, viu? Um abraço pra você, Patrícia, sua linda. Obrigada pela sua companhia. Tá lá na Grande Santa Catarina, sempre ligada com a gente. A família dela lá no Morada do Sol, sintonizado aqui com a nossa programação. Um abraço pra vocês e pra toda essa moçada bonita que ela mandou uma lua aí. Um beijo pra você, Patrícia. Bora seguindo por aqui, olha só, vou trazer um aqui pra você começar a tua segunda-feira recordando. Tava aqui trabalhando bem de boa, elas me vê essa música. Eu falei, rapaz, como é que é o nome dessa música mesmo? Bora lá recordar com ele. Felipe Dilon, deixa disso.

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2: Boa tarde. Primeiro Sidesa Tour e sétimo Turistando COF reúne gestores, conselheiros e representantes do trade turismo no dia 22 de setembro. Sorriso será palco de uma programação especial voltada para o fortalecimento do turismo e a integração dos municípios da região. As atividades serão realizadas no Recanto da Viola e reunirão representantes do poder público, gestores municipais, conselheiros de turismo, lideranças regionais e integrantes do trade turismo. A programação é organizada pelo Sidesa, Consórcio Intermunicipal de Desenvolvimento Econômico, Social e Ambiental, começa às 8h30. Com o primeiro Sidesa Tour, iniciativa que terá um dia inteiro de debates e apresentações, trocas de experiências e construção de propostas para o desenvolvimento do turismo regional. Entre os participantes estarão Bruna Verão, da Secretaria Adjunta de Turismo de Mato Grosso, responsável pelo Observatório do Turismo de Mato Grosso. Diego Orsini, interlocutor estadual do Programa de Regionalização do Turismo, do Ministério do Turismo. Valdizar Andrade, presidente da Federação IGRs de Mato Grosso. Sou Milena Moraes para o Giro de Notícias.
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0: Firehouse, cantando pra você a Live My Life For You.
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0: Simbora, seguindo por aqui com o nosso Boa Tarde, Sorriso, meu amigo Fernando. Tá ligado com a gente? Boa tarde, Fernando. Como é que tá as coisas, menino? Fala comigo.
3: Boa tarde, Mônica.
0: Tarde, filho.
3: É o Fernando enchendo o saco de novo.
0: Tu não enche saco não, menino.
3: Um frango aqui com piqui, se fosse mais perto, podia vir tirar uma lasca aqui com nós aqui.
0: Eita, frango com piqui é bom demais.
3: Sou de São Paulo, de São José do Rio Preto, Mônica. Só que tem 20 anos que eu já tô aqui já, né?
0: Uhum.
3: Toca aí um roupa nova aí.
0: É pra já, menino.
3: Pra nós aí.
0: Uhum.
3: Coração Pirata. Manda um abraço lá pro Carlinho, lá pro Fabinho, que também tá na escuta lá.
0: Uhum.
3: É pro compadre Venâncio lá, pro Sonunes aqui, que tem a chácara do lado aqui. Mas qualquer dia, Mônica, eu chamo você e teu marido aí pra vir dar uma pescada aqui, ficar uns 2-3 dias aqui, ué.
0: É nóis que vai, menino.
3: Beleza, Mônica?
0: Quem
3: bom
0: gosta
3: trabalho.
0: É ele.
3: E seja essa pessoa que você é, simpática.
0: Valeu, meu amigo.
3: Obrigado. Hoje mesmo eu pedi a... uma música pro Toninho Maza. Aí ele fala Mazei. Assim, ó. A Safari.
0: Mazei a figura.
3: Aí pro meu amigo Frizon. Eu sou muito amigo do Frizon, né?
0: Aham. Uhum.
3: Quando eu cheguei aqui, eu trabalhei com o Frizon. Só prolonga aí
0: o áudio,
3: aí senão vai demorar muito.
0: tá tudo certo, menino.
3: Um abraço lá pro Toninho Maza. É Mazei, né?
0: Mazei.
3: É. E ontem era dia dos gaúchos. Eu não sou gaúcho, eu sou paulista.
0: Ontem era o dia do gaúcho.
3: Mas tem 20 anos que eu já tô aqui, né, Mônica? Bom trabalho.
0: Valeu, meu amigo.
3: Aquela amiga sua que é companheira também, que alegra tudo, viu, Mônica? Beleza, Mônica?
0: Valeu, meu amigo.
3: Tá caindo roupa nova aí.
0: Uhum.
3: Meu coração pirata.
0: Beleza.
3: Beleza, Mônica? Bom trabalho, viu, Mônica?
0: Valeu, com Fernando. Um abraço.
3: Ontem era dia do gaúcho.
0: Um abraço pra tu, menino. Um abraço pros nossos amigos gauchada. Ontem foi dia do gaúcho mesmo. Obrigado pela sua companhia, Fernando, pelo carinho sempre aqui com a minha pessoa e com a Sorriso FM. Um abraço pra você, uma ótima semana, tá bom, Fernando? E essa aqui que tu queria, fio?
4: Quando a

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0: 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A nossa segundona, a nossa semana vindo que vindo com tudo e começando já uma semana com um clima um tanto quanto diferenciado, graças a Deus, né? Que bom que o clima tá assim, graças a Deus por isso, porque olha, o calor estava quase que insuportável. Meu Deus do céu, mas graças a Deus já começamos a semana aí. Acordou, todo mundo acordou meio, uai, como assim, Brasil? Mudou tudo o clima? Tava nublado, mas não tinha nuvem, vai entender, né? E aí, do nada, dá aquela garoa boa, do nada o sol aparece, do nada o sol vai embora. Começamos a semana que parece que o calor vai começar a ir embora. Mas não vamos nem ficar falando muito, não, né? Não vamos nem ficar falando muito. Porque vai que, né? Vai que volta o calor de novo. Então não vamos nem ficar muito alegre, não. Meu amigo Adilson, tá ligado com a gente? Tá curtindo a nossa programação? Adilson, menino, como é que tá as coisas, filho? Boa tarde.
1: Ô, Mônica, boa tarde. Tudo bem?
0: Tudo bom,
1: tô
0: filho?
1: Tô vivo.
0: É, tá aí. Apareceu a Margarida.
1: Glória a Deus, tô bem. Tudo bem, Mônica?
0: Tudo
1: jóia.
0: Ótima
1: semana pra você, que Deus abençoe, Deus ilumine.
0: Amém a nós.
1: E estamos aqui vendo essas garoas aí, sabe, se transformar em chuva, né?
0: Graças a Deus, né, filho?
1: Tá bom, precisamos que o sol já vá pra terra agora, pra daí nós poder plantar, né? Beleza, Mônica? Boa tarde.
0: Boa tarde, filho.
1: Viu, toca alguma do Bon Jovi pra mim aí.
0: Bon Jovi, beleza.
1: Por favor, tá?
0: Agora.
1: Oferece pra minha esposa Yane e pra minhas netas. Heloísa e Maria Luísa, tá bom?
0: Beleza, filho.
1: Deus abençoe sua semana, sua segunda-feira, sua família. Fica com Deus.
0: Valeu.
1: Tô indo aqui na boleia do Grandão. Mônica, eu vou pedir a todos os motoristas aí, ó, tanto do caminhão quanto carro pequeno, caminhonete, enfim, a todos aí, ó. Começam as chuvas, gente. A pista tá muito suja, ela fica muito escorregadia.
0: Verdade.
1: Qualquer coisinha que ela molhar, ela fica escorregadia. Gente, pelo amor de Deus, redobrem a atenção. Tira o pé, vamos mais devagar, tá bom? Pra evitarmos acidentes. Agora de manhã já deu ali, ó. A saída pra Sinop, ali perto da Bertual, já deu um acidente com um caminhão e mais uma betoneira ali. Envolveu um carro pequeno, um carro de passeio. Tá bom? Então, de agora pra frente, gente, vamos redobrar a atenção. Muitos acidentes aí, ó. Porque a pista tá muito, mas muito suja mesmo. Começam as chuvas, fica muito escorregadio.
0: Porque
1: tá bom?
0: Devagar também chega, né, meu amigo Adilson? Essa é uma verdade, né? Sem pressa, menino. Devagarinho, até porque tem família que tá em casa, o outro que tá na estrada também tem família. Então, se cada um fizer a tua parte, dá tudo certo, vai dar tudo certo, viu? Valeu, meu amigo. Obrigado pela sua companhia. Bom falar contigo, Adilson. Boa tarde pra minha amiga Geniane, maravilhosa, ligada com a nossa programação. Um abraço pra tu, Gê. Obrigado pela sua companhia. Ela que tá sempre lá curtindo a Sorriso FM, né? Quero aproveitar aqui também, ó, mandar um alô aqui pra Yane, esposa do Adilson, né? Também pras netinhas dele que estão lá ligadas com a nossa programação. Um beijo pra vocês, suas lindas. Bora lá então, Adilson pediu essa daqui, ó. Pediu uma de Bon Jovi. Bora lá curtir então. Boa tarde, Sorriso.

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0: seguindo com a Rádio do Sucesso, Sorriso FM, há 38 anos, levando alegria e diversão pra você, ligado com a gente.
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0: É aqui que você curte as músicas que você quer ouvir, viu? Através do nosso WhatsApp 66996346964. Pra você fazer aí o seu pedido musical, oferecer pra quem você quiser. E claro, através da sua participação, trazer mais diversão e mais animação aqui junto com a gente. Pra você que tá ligado com a nossa programação, também nos quatro cantos do mundo, através das plataformas digitais, uma boa tarde pra você. Ótima semana. Quero mandar um alô também pros meus amigos taxistas, motoristas de aplicativos, meus amigos aí dos ônibus coletivos, minha amiga Geniane, toda essa moçada. Aos amigos também dos ônibus escolares, ligado com a nossa programação. Pensa nos meninos que madruga, eles acordam cedinho para buscar a criançada nas comunidades vizinhas para trazer para a escola. Boa tarde para vocês também, obrigado pela companhia. Os amigos do agro, ligado com a nossa programação. Aos amigos caminhoneiros, ligado com a nossa programação na estrada fora. Obrigado pela companhia, por dar carona para a gente. Aqui na 99.1. 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
0: Bora com Wesley Safadão cantando pra você. Participação de Márcia Felipe. Jeito Safado. Boa tarde, Sorriso.

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13: Sorriso FM, 2h33.
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13: 33 não, menina, tá atrasando a hora. 2h36 pra você.
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13: Então bora lá saber qual é a música que o meu amigo seu Sebastião de Tangará da Serra quer curtir. Boa tarde, seu Sebastião.
16: Boa tarde, Mônica. Boa tarde a todos os ouvintes da Sorriso. Ô, Mônica, manda pra nós aí. Bruno Marrone, Favo de Mel, beleza?
13: Beleza.
16: Bom programa, uma segundona abençoada aí pra você e pra todos os ouvintes.
13: Valeu, meu amigo, seu Sebastião, pedindo aqui Favo de Mel com Bruno Marrone. Um abraço pro senhor, obrigada pela companhia, pelo carinho da sua audiência e bora lá então com eles. Boa tarde, sorriso.

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2: Boa tarde. Um homem de 28 anos foi detido pela Polícia Militar na noite da última sexta-feira, dia 18, após ser encontrado com duas armas de fogo e 25 munições em uma propriedade rural localizada no assentamento Poranga, em Sorriso. A ocorrência foi registrada por volta das 20 horas e 50 minutos e, segundo a Polícia Militar, a equipe de motopatrulhamento tático Raio recebeu informações da Agência Local de Inteligência da Força Tática sobre denúncias de disparos de arma de fogo registrados no assentamento na última quinta-feira. As equipes haviam realizado buscas no local após denúncia, mas inicialmente nenhuma arma foi encontrada. Durante levantamento, os policiais identificaram uma propriedade onde possivelmente estaria a arma e chegaram até um homem que se apresentou como proprietário do local. O homem recebeu voz de prisão e foi encaminhado juntamente com as armas e as munições apresentadas para a Delegacia de Polícia Civil de Sorriso, onde o caso ficou à disposição das autoridades competentes. Eu sou Milena Moraes para o Giro de Notícias.
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3: Olha na cara da pessoa e fala pra ela: aprende a terminar, viu?

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6: 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Menino, não é que a chuva veio. Minha amiga Geniane ligada com a gente, mandou aqui. Rapaz, tá caindo água mesmo, viu, Geniane? Pelo menos não tanta chuva, né? Mas pelo menos pra dar uma amenizada, né? Ali na área verde, menino, nos pontos de ônibus ali, rapaz, está dando aquela chuvinha boa. Aqui na Sorriso FM também, aquela chuvinha boa, maravilhosa, sem muito vento, graças a Deus, para dar aquela refrescada, ou para muita gente aí, acredita que ele esquenta mais, né? Que junta a chuva com esse calorzão do asfalto, do chão, menino, aí sobe aquele vapor mais do que quente. Aí tá dando uma chuvinha até boa, graças a Deus, né, Geniane? Eita, que coisa boa, menino. Um presentão do Papai do Céu logo no início de semana, né? Que essa semana seja um pouco mais fresca. Que assim como começou, possa terminar, possa manter, né? A semana e finalizar a semana com esse tempinho gostoso aí. Bora seguindo por aqui na Sorriso FM. Nosso boa tarde, Sorriso. Minhas amigas dona de casa. E já acordaram cedo hoje, faxinaram a casa, deixou tudo em ordem. Porque final de semana é dia de receber visita. Ou é dia de não fazer nada. Ficar de boa aí na segunda-feira. É dia de faxinar, de dar aquela geral, de deixar tudo em ordem para poder manter durante a semana. Então, para você, minha amiga dona de casa, ligada com a nossa programação, muito boa tarde para você. Minha amiga Nedina também, que está sempre ligada aqui com a gente. Obrigada pela companhia. Li Coimbra, também sempre com rádio sintonizado aqui na Melhor. Um boa tarde para você, sua linda. Bora de moda, né? Bora de música para você cantando aqui. Cadê quem vai cantar pra nós agora, menina? Cadê a moda, filho? Cadê a moda? Sorriso maroto, anjos guardiões de amor. Sintonizou com a gente? Aumentou o volume do rádio? Então bora, que música boa é aqui na Sorriso FM. Música.

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0: Amy Winehouse cantando pra você Back to Black, aqui na Sorriso FM, no nosso Boa Tarde, moçada. Quero mandar um alô aqui pra Luciana, que tá ligada com a gente, sintonizada aqui na programação. Já, já tem Daniel cantando pra você, tá bom, Luciana? Obrigada pela sua companhia. Ela tá dizendo que chuva boa. Chuva boa, minha filha, boa demais da conta. A segunda-feira fica tá mais gostosa, né? Porém, todavia, entretanto, numa segunda-feira com uma chuvinha dessa, numa hora dessa, dá mais sono, né? Dá mais preguicinha. Mas é bem melhor sim do que com calor, né, Luciana? Boa tarde pra você, obrigada pela sua companhia, querida. Ótima semana pra você, tá bom? E minha amiga Geniane tá lá, meu filho, olha, trabalhando pela cidade afora, levando os passageiros e curtindo a Sorriso FM, curtindo essa chuva boa, né? Geniane, cheiro pra tu, menina! Bora seguindo por aqui, porque já já tem Daniel pra cantar pra Luciana e muito mais sucesso pra você curtir aqui na melhor.
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11: Os radares de velocidade ainda geram muitas dúvidas entre os motoristas e algumas informações que circulam por aí simplesmente não são verdade. Muita gente acredita, por exemplo, que basta frear em cima do radar para escapar da multa ou que existe uma margem fixa de tolerância de 10% em qualquer situação. Na prática, os equipamentos seguem critérios definidos pelo Inmetro e pelo Código de Trânsito Brasileiro. A velocidade considerada é calculada após um desconto técnico previsto na legislação e não existe jeitinho para evitar a infração. O melhor caminho continua sendo respeitar o limite da via, o que garante mais segurança e evita surpresas na hora de consultar a CNH.
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2: E o Flamengo é o primeiro clube do futebol brasileiro a alcançar 100 gols na temporada de 2026. A marca foi atingida na vitória por 2-1 sobre o Bragantino na noite de ontem domingo, no Maracanã, com o 100º gol marcado por Pedro. O atacante é também o principal goleador rubro-negro no ano, com 25 gols em 47 partidas. O Palmeiras aparece logo atrás com 94 gols, enquanto Santos e Vitória têm 79. O Flamengo ainda lidera o Brasileirão e está classificado para a semifinal da Libertadores.
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9: Sorriso FM 3:47.
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9: E é por aqui que a sua tarde fica mais divertida, mais animada. Bora que bora, menino. Segundona. Deixa a peteca cair não, fi. Bora que daqui a pouquinho nós já vence. A segunda-feira que pra muita gente a segunda-feira bruta. Quero mandar um alô pro meu amigo Marcos, tá ligado com a gente. Boa tarde, Marcos Froes. ligado com a nossa programação. Gostaria de pedir a música do Zezé de Camargo, Luciano, Flores em Vida. E ofereço para os meus filhos Laura, Davi e Conrado. Boa tarde para você, Marcos. Obrigado pela sua companhia. Obrigado pelo carinho da sua audiência, pela sua participação com a gente aqui na Sorriso FM. Ele tá pedindo essa moda bonita aqui, ó. Flores em Vida, Zezé de Camargo, Luciano. Boa tarde.

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0: Natan, cantando com Zé Vaqueiro. Aproveita que eu tô obrigado.
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0: Então, simbora, já atendendo a participação da galera, ligada aqui com a nossa programação. Que moda que o povo quer pedir, menino? Giselda, minha linda. Como que você tá, Giselda? Tudo bem, filha? Depois de uma chuvinha dessa, né? Ela mandou até uma fotinha aqui de uma xícara, com um cafezinho. Até vai um cafezinho bom nessa hora, viu, Giselda? Depois de uma chuvinha boa dessa, um cafezinho feito, passado na hora. Eita, coisa boa! Um abraço para você, Giselda. Obrigado pela companhia. Meu amigo Queixão, tá ligado com a nossa programação? Boa tarde, meu amigo. Obrigado pela companhia. Mônica, manda uma moda boa aí para nós. Nós estamos aqui na escuta da melhor, da 99.1. Trabalhando e ligado com a nossa programação. Um abraço para você, Queixão. Obrigado pela sua companhia, meu amigo. Ele que tá sempre ligado aqui com a gente, curtindo a 99.1. Um abraço para tu, menino. Bora de moda, então. Vamos de Henrique e Juliano. Não, Henrique e Diego. Participação de Fernando Sorocaba. Vacilei.

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13: 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Chegando por aqui com a 99.1, nosso Boa Tarde Sorriso. Música boa pra agitar e animar sua tarde segunda-feira. Porque hoje é aquele famoso dia da ressaca pra maioria, né? É, a galera que toma uma aí no final de semana. Aí na segunda-feira acorda, mas não recomenda. E aí, depois do almoço com uma chuva dessa, meu Deus do céu, junto a ressaca com preguiça, meu Deus, a sua segunda começa com ressaca ou começa com preguicinha? Conta pra mim aí, menino. O negócio é o seguinte, a semana passa ligeiro, aí você imagina o final de semana, né? A semana tem segunda, terça, quarta, quinta, sexta. Já passa rápido, e o final de semana que tem só sábado e domingo. Pra quem não trabalha no sábado, né? Porque pra quem trabalha no sábado, aí não passa não, menino. Voa! E aí a gente, quando vê, acabou o final de semana. Acabou o final de semana, já é segunda-feira de novo. Mas graças a Deus, né? É, porque olha, enquanto a gente tá acordando, agora falando sério mesmo, né? Enquanto a gente tá acordando, tendo o privilégio de acordar, e às vezes a gente acorda reclamando, ah, hoje é segunda-feira. Tem pessoas que hoje não conseguiram acordar. É, e eu e você tivemos aí o privilégio de abrir os nossos olhos, começar mais um dia, mais uma semana, graças a Deus. Então agradeça, não reclame não, viu? Um abraço pra minha amiga Márcia, ligada com a gente. Um beijo pra tu, menina, que tô devendo ir aí tomar um café contigo, né? Tô devendo. Diz que vou e eu nunca vou, né? Tem que pagar a dívida, né, Márcia? Porque, meu Deus do céu, tá difícil eu pagar essa dívida, hein? Um abraço pra você, Márcia. Obrigada pela sua companhia. Um abraço pra você e pra toda a sua família, tá bom? Pro teu esposo. Paz, criancinha. Obrigada aí pelo carinho da sua audiência, sempre junto com a gente aqui na Sorriso FM. Pra você que não sabe, eu disse pela manhã, há alguns dias atrás, que a Márcia foi minha babá quando pequena. É, acho que eu deveria ter o quê? Uns 5 anos, gente? Se tinha, né? Se tinha isso. E aí, Márcia, vem embora, nunca mais vi Márcia. Eu acho, não sei, eu não me lembro de tê-la visto. Não me lembro se eu a vi. Os irmãos dela eu cheguei a ver ainda. Mas ela não me lembro, não me recordo se eu a vi. Porém, eu tenho o rosto dela gravado na minha memória. Acredite se quiser. E aí, estava aqui eu em Sorriso, descobri que o quê? Márcia mora aqui em Sorriso. E claro, né? Tem uns 3 meses, eu acho. Uns 2 meses, né? Pra não ser exagerado. Uns 3... Acho que não tem 3 meses que eu descobri que Márcia mora aqui. E todo dia eu digo que eu vou lá, vou arrumar um jeito na semana pra ir lá tomar um café com Márcia. Fui? Não fui até agora, menino. Mas eu vou, Márcia. Me espere, filha, que qualquer hora dessa eu te aviso pra eu chegar e tomar um cafezinho contigo, tá bom? Um abraço pra você. Bora seguindo com o nosso Boa Tarde Sorriso, dessa tarde maravilhosa, depois de uma chuvinha boa demais da conta, que pode voltar a qualquer momento, né? Porque o clima tá gostoso demais lá fora. Como diz meu amigo Claudinei, agradabilíssimo. Um tempinho bom demais da conta. Tá bom até pra trabalhar, tá bom, Mônica? Bom pra quem tá em casa. Não, menino, bom pra trabalhar também, dar aquele ânimo, dar aquela animada, com esse tempinho gostoso, fresquinho, não é? Vai falar que não é. Seguindo com a moda boa, com música pra você curtir aqui na Sorriso FM, o nosso Boa Tarde Sorriso. Zé Felipe vem cantando O Errado Sou Eu. 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
10: 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E claro, aquele abraço especial para o nosso amigo Claudir e para toda a equipe.

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3: E pelo Campeonato Brasileiro, 5 jogos fecharam a 27ª rodada no dia de ontem e domingo. Grêmio e Palmeiras ficaram no empate em 0-0. O Fluminense bateu o Corinthians por 3-1. Mesmo resultado da vitória do Cruzeiro sobre o Vitória. O Flamengo derrotou o Bragantino por 2-1 e o Atlético Paranaense venceu o Bahia também pelo placar de 2-1. O Flamengo é o líder com 60 pontos, seguido do Palmeiras com 57. Na terceira colocação tem o Atlético Paranaense com 49 e fechando o G4 o Fluminense com 48 pontos.
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12: Sorriso FM, 4h47.
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12: Simbora, seguindo por aqui, meu amigo Fernando Males, que tá ligado com a nossa programação, sintonizado com a Sorriso FM, lá em Lucas do Rio Verde. Boa tarde pra você, Fernando. Fernando, eu vou deixar essa moda de Teodoro Sampaio pra nossa amiga Branca Moraes tocar aqui no Paradão Sertanejo, que daqui a pouquinho chega o momento dessas modona boa demais da conta, tá bom? Um abraço pra você, Fernando. Obrigado pela sua companhia. Obrigada aí pelo carinho da sua audiência. Os amigos de Lucas do Rio Verde, ligado com a gente. Muito boa tarde pra vocês. Ótimo finzinho de tarde de segunda-feira. Já, assim começar o Paradão Sertanejo, já deixo seu pedido aqui com Branca Moraes pra ela atender a sua participação, tá bom, Fernando? Bora com o Matheus Fernandes. Baby, me atende. Participação de Dilcinho.
13: Dilcinho. Matheus Fernandes.
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2: Joneto, fala Fred, bora lembrar do nosso tempo de boteco? Vamos demais. Vamos. Tempo bom, hein? É apaixonada. Solta a voz com a gente.

0: Neto e Cristiano cantando pra você aqui na Sorriso FM. João Neto Frederico, né? Te cuida, coração. E chegou a hora da gente ir embora já, menino. Já acabou o nosso Boa Tarde Sorriso. Daqui a pouquinho tem Branca Moraes e o Paradão Sertanejo. Com muita música boa pra você que tá ligado com a gente. Finalizando aqui já o nosso Boa Tarde Sorriso, já fechando quase que o nosso finzinho de tarde de segunda-feira. Daqui a pouquinho vem chegando a noite de segundona. Eu não disse pra tu, menino. Daqui a pouquinho nós já vence a segundona. Bora aqui, bora por aqui. Amanhã a gente tem um encontro marcado a partir das 13, a partir de 13h. Com diversão, animação, música boa e, claro, sempre com a sua participação aqui na Melhor, tá? A gente fecha hoje cantando pra você, Tiago Freitas, Dependente. Quero agradecer a você pelo carinho da sua companhia, nosso Papai do Céu, por essa tarde incrível. Fiquem todos com Deus e fiquem, claro, ligadinhos aqui na programação da Sorriso FM. Uma noite maravilhosa pra todo mundo. Segue a gente aí na programação da Sorriso FM, noite adentro, madrugada fora, ou ao contrário, né, ou vice-versa. E amanhã a gente tá por aqui de novo, se Deus quiser. Um beijo, beijo e até lá. Fui!
1: Tiago Freitas.

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Povo e minha povo, o nosso Paradão está no ar. Boa tarde pra você na sintonia. Chique demais o Paradão nesta maravilhosa... É segunda-feira 21, né, rapaz? Mas que coisa. Eu já tava quase falando terça-feira. Vocês acreditam no trem desse? Eu já quase falei terça-feira, mas ainda é segunda, graças a Deus, né? Começando mais uma semana por aqui no seu Paradão Sertanejo. Muito prazer, eu sou Branca Moraes, as melhores músicas sertanejas do passado você vai curtir por aqui. Tinha aquelas antigonas, aquelas boas, aqueles modão de viola, também os nossos claros, os maravilhosos, também classe A passando por aqui. Quer assuntar uma moda boa? Bora que nós tenha uns trem bonito. Ó, ó, ó, é pra acabar mesmo, viu? Que chuva maravilhosa essa de hoje, hein? Quem tá feliz com essa chuva aí? Eu tô na felicidade, igual o pinto no lixo. Chique demais, são 5:05 nessa maravilhosa tarde. Muito prazer, eu sou Branca Moraes, até as 9 tem Paradão.

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11: Muito bem, são 5h19, agora o nosso Paradão Sertanejo continua por aqui.
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11: Só que hoje temos aí, né, um acontecimento por aqui. A Milena está ali no estúdio. Alô, Milena, boa tarde. É um prazer, né, conhecer aí mais uma vez a equipe Pedro Táxi aqui juntinho com a gente. Muito boa tarde a todos e sejam sempre bem-vindos aqui. A Milena vai conduzir aqui, né, uma entrevista sobre, né, a próxima eleição. Milena, tome o comando aí dos microfones, porque estão abertos para vocês.
13: Bom dia, Branca. Bom dia a todos os ouvintes do programa Paradão Sertanejo, aqui pela Sorriso FM. Nós estamos, de forma democrática, dando espaço para todos os candidatos, sejam eles aqui da nossa cidade, como também de outros municípios também, né? E hoje recebemos aqui o Pedro Táxi, ele que está como candidato ao Senado por Mato Grosso. Boa tarde.
14: Boa tarde, Milena. Boa tarde, Branca. Cumprimento vocês e seu qualificado ouvinte nesta importante rádio. Quero mandar um abraço para o Maninho, que democraticamente permite que os candidatos falem. Eu estou à sua disposição.
13: O senhor já foi governador do estado de Mato Grosso, por isso é bastante conhecido por todos, né? Mas a pergunta inicial é qual a principal razão do senhor novamente se candidatar ao Senado?
14: Veja, Milena, muito obrigado por essa pergunta. Eu fui procurador da República durante 15 anos. Combati crime organizado, as organizações, as facções criminosas em 12 estados do Brasil. Prendi Deobrando Pascoal no Acre, Jader Barbalho no Pará, aqui o Arcanjo. Abandonei o cargo de procurador da República, ganhando R$50 mil por mês para ser senador da República. Fui eleito um dos 5 melhores senadores do Brasil. Apresentei e aprovei o projeto que transformou corrupção em crime hediondo. Fui para o Poder Executivo para combater duas facções, a facção do Riva e do Silval, que dominavam o Poder Executivo. O Piveta, que é governador hoje, disse o seguinte: Pedro, você é um remédio para combater a corrupção. Tive um governo com dificuldade, saí, fui advogar e agora, diante da corrupção, do lamaçal que assola o Brasil, entre o banqueiro Vorcaro, do Banco Master, o Supremo Tribunal Federal, o Legislativo, eu entendi por bem voltar para a política. Sou candidato ao Senado, cada cidadão tem direito a 2 votos este ano, eu tenho propostas importantes para o Supremo Tribunal Federal. Meu nome é Pedro Táxi, meu número é 400. Por exemplo, se você me permite, eu defendo mandato para ministro do Supremo. Hoje, o ministro do Supremo, Milena, pode ficar 40 anos lá. 40 anos. Eu defendo o mandato de 12 anos para ministro do Supremo. Defendo o fim das decisões monocráticas. Um ministro não pode decidir mais do que 513 deputados, 81 senadores. Defendo que o Supremo deixe de julgar senadores e deputados federais. Por que isso? Hoje, quem aprova o nome indicado pelo presidente da República é o Senado. No entanto, 70% dos senadores estão com processos no Supremo. Não tem independência, tem rabo preso e não podem ir para cima daqueles ministros que nós estamos acompanhando pela imprensa todos os dias, banqueiro comprando ministro, ministro vendendo para banqueiro. Por isso, eu quero estar lá para ajudar o Brasil neste momento. Também tem uma proposta muito importante. O presidente do Senado, o Davi Alcolumbre, ele não pode sentar em cima nos pedidos de impeachment. Hoje, ele tem mais de 100 pedidos de impeachment esperando para que ele coloque em votação. Eu tenho uma proposta. Se em 30 dias ele não colocar em votação, automaticamente esse projeto de resolução é colocado na pauta, paralisando todos os projetos para que o Senado possa decidir e votar impeachment de ministro. Não é possível nós vivermos como estamos hoje, com senadores com o rabo preso e senadores querendo ir para lá sem qualquer independência para defender o povo brasileiro e defender o nosso Estado. Meu nome é Pedro Táxi, eu sou candidato ao Senado. Cada cidadão tem o direito de votar em 2 senadores. O meu número é 400, eu quero merecer o seu voto.
13: Bom, a gente vê que você tem bastante pautas, né? Inclusive aí para o STF, né?
14: Sim.
13: Mas eu gostaria que você falasse quais são as 3 principais prioridades para o seu mandato.
14: Primeira prioridade: mudar o que está acontecendo no Supremo Tribunal Federal. Isso que eu fiz referência aqui é o que está travancando o Brasil, trazendo insegurança jurídica. Não é possível que ministro do Supremo seja corrompido como hoje o Brasil está vivendo. Segundo, uma pauta muito importante, uma lei de responsabilidade para a segurança pública. O que é isso, Milena? Os governadores... Todos os governadores são obrigados a investir um mínimo em segurança, em educação, um mínimo na saúde. Se ele não investir esse piso mínimo, ele pode investir mais. Se não investir esse piso mínimo, ele é responsabilizado. Isso é na saúde e na educação. Na segurança não tem isso. Eu tenho uma proposta chamada Lei de Responsabilidade na Segurança, em que os governadores serão obrigados a investir um mínimo, pode investir mais, um piso, e não pode tirar dinheiro da segurança pública. Veja, de 2024 para 2025, o Mauro Mendes tirou 500 milhões de reais da segurança pública para investir no Parque Novo Mato Grosso, no Parque dos Bacanas. Eu pergunto, o que esse parque melhorou para Sorriso? Sorriso diminuiu a criminalidade? Não. O bairro São José, o bairro São Domingos, eles ficaram mais seguros? Não. Por isso eu quero falar com você, cidadão. Este projeto é muito importante para que nós possamos tirar Sorriso, Sinop, daqueles índices das cidades que têm mais estupros de vulnerável no Brasil. Das cidades em que são dominadas por facções. Como é possível? Nenhum bairro, nenhuma cidade de Mato Grosso, você anda, todas estão pichadas com o nome de uma facção. Com este projeto, nós vamos isolar os líderes das facções, aprovando também a proibição de progressão de regime para líder de facção, porque senão vira uma baderna. A polícia prende, solta, prende, solta, e os faccionados continuam a praticar crimes desassossegando a sociedade. Veja o que acontece aqui em Sorriso e nos demais municípios do nosso estado. Sorriso, eu tive a alegria de aprovar o projeto que transforma Sorriso na capital nacional da soja, capital nacional da produção. Hoje, Sorriso conhecida, além da sua produção, por ser uma cidade que tem muito estupro de vulnerável, tem muitos homicídios aqui neste importante município. Esta lei, Lei de Responsabilidade da Segurança, vai evitar que crimes como este ocorram, e eu também defendo uma maior participação das Forças Armadas na fronteira. Mato Grosso tem 780 quilômetros de fronteira seca com a Bolívia. Mato Grosso, infelizmente, apreendeu menos drogas do que Mato Grosso do Sul. 7 vezes menos drogas que Mato Grosso do Sul, porque nós temos poucos policiais. Em 2016, nós tínhamos 8.400 policiais militares. Em 2016, há 10 anos atrás. Hoje, nós temos 6.300 policiais militares. Isto causa uma insegurança dentro dos municípios. Eu quero ser conhecido como senador que combate as organizações criminosas, combate as facções e combate a corrupção. Não é possível que nós possamos abrir o Senado, né, para pessoas que têm ligações com organização criminosa. Me permita citar um caso de Mato Grosso. A candidata Janaína Riva, com todo respeito à mulher, a candidata Janaína Riva, ela exerceu qual cargo antes de ser deputada estadual? Nenhum. Ela trabalhou com o quê antes de ser deputada federal, estadual? E nada. Ela ganhou cargo do pai, o seu primeiro emprego foi ser deputada estadual. Filha do José Geraldo Riva, o maior ficha suja do Brasil, que confessou, fez uma delação, que roubou 600 milhões de reais do povo de Mato Grosso. E sustenta a família a vida toda com dinheiro da corrupção. Eu tenho um projeto. Qual é o projeto? Proibir que político faça delação. Político não pode fazer delação. Veja o caso do Riva. Fez delação, virou santo, sustenta a família com dinheiro do roubo, está aí querendo eleger as filhas para ocupar o seu lugar. Eu peço a você que me siga nas redes sociais, Pedro Táquias, para você ver as nossas propostas. E veja, eu tenho o primeiro suplente, Carlos Agostinho, o Tete, fundador da ProSoja, da AMPA, Associação de Produtores de Algodão, de Soja, de Milho, Associação de Produtores de Semente. Primeiro suplente. A segunda suplente, a Gelda, uma profissional da educação, vem do chão da educação, uma mulher de luta. Quais são os suplentes da Janaína? O Trento, Danilo Trento, indiciado pela CPI do INSS, porque estava fraudando aposentados. Indiciado na CPI da Covid, comprando remédio falsificado da China. O segundo suplente, o Rafael da Trimec. Ele, o pai e o Silval denunciados no STJ por corrupção, organização criminosa. Eu desejo combater a corrupção no Senado, não abrir as portas do Senado para a corrupção.
13: Pedro, a gente vai para o intervalo comercial, tá, Branca? Vamos para o intervalo comercial e a gente já volta para finalizar a entrevista. Pode ser, Branca? Ok.
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17: As chuvas registradas no cinturão centrícola paulista nos últimos dias podem favorecer tanto a safra atual de laranja quanto a próxima, mas por outro lado, trazem preocupações relacionadas à incidência de doenças. Segundo o CEPE, abraço da Universidade de São Paulo, os volumes elevados de precipitação têm contribuído para aumentar o tamanho e o peso dos frutos, elevando o volume produzido. Agentes da equipe Hortifruti do Centro de Pesquisas relatam, contudo, preocupação com a incidência de doenças, com possíveis impactos sobre o padrão do BRICS e também dificuldades na realização dos trabalhos de campo. As chuvas mais frequentes têm limitado o ritmo de colheita em alguns casos, afetando o rendimento industrial. Quanto à temporada 27-28, caso as condições climáticas permaneçam favoráveis, o cenário pode levar a produção da primeira florada a ser mais significativa novamente, o que poderia, por sua vez, antecipar o início da colheita de 27 em relação ao que foi observado nas duas últimas temporadas.
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2: 5h34. Estamos de volta, dando sequência à entrevista com Pedro Tax, candidato ao Senado. E já finalizando a nossa entrevista com mais duas perguntas. Uma delas é a respeito do agronegócio. Pedro Tax, sabemos que a nossa região, Mato Grosso em si, né, a economia que abrange é do agronegócio. Sim. A nossa região Sorriso e as demais cidades aqui, nas proximidades também, gira em torno do agronegócio. Como que o senhor pretende fortalecer o produtor rural, não só viabilizando, né, a produção, como também a logística?
3: Muito bem. Muito obrigado por essa pergunta, Milena. Primeiro, falar de logística. Eu defendo a Ferrogrão, de Sinop até os portos de Santarém. Segundo, defendo a chegada da ferrovia, saindo de Rondonópolis, já está em Dom Aquino, chegando a Cuiabá e vindo até Lucas de Rio Verde, porque aí o transbordo até 200 quilômetros do caminhão para a ferrovia é barato do ponto de vista da competitividade. Defendo também uma legislação que traga segurança jurídica para o produtor. O que é isso? Nós temos hoje 524 bilhões de reais do Plano Safra. Do Plano Safra, eu defendo que nós tenhamos, além do Plano Safra, uma discussão, um debate sobre um seguro para o produtor rural e um fundo garantidor para aquele que está adimplente, mas não tem crédito, né? Não tem garantias para pegar o crédito. Por isso, o Tete, o Carlos Agostinho, está comigo nesta caminhada. Agora, o que o agronegócio precisa, e nós que queremos trabalhar para isso, é a construção do que se denomina de segurança jurídica. É evitar que o Supremo Tribunal Federal, por exemplo, seja objeto de corrupção, e isso traz segurança jurídica para todo o país. E o Brasil possa abrir mais mercados internacionais para os nossos produtos. Veja, não interessa para quem o Brasil venda. Nós temos que vender. Mato Grosso exporta 44% de tudo que produz para a China e 1,5% para os Estados Unidos. E tem gente que bate palma para a bandeira dos Estados Unidos. Não me interessa. Os países, eles têm interesses. E o Brasil deve defender os seus interesses. Eu sou nacionalista, defendo o Brasil e vou defender o setor produtivo do nosso estado. Por isso, aqui em Sorriso, em Lucas, em Mutum, em Tapurá, Vera, Cláudia, São José, Sapezal, Campos de Julho, estes municípios aqui devem se preocupar com um futuro bem próximo, que é o pedágio nessas concessões rodoviárias que estão aí. Eu defendo uma maior fiscalização em relação a estes pedágios. E dois, criar este fundo garantidor para aquele que é adimplente, mas não tem mais cadastro para contrair outros financiamentos. E três, um seguro para o produtor rural. Veja, o produtor americano tem seguro para a sua safra. Aqui, o setor produtivo é uma indústria a céu aberto. Qualquer inconstância da natureza, ele sofre o prejuízo e nós precisamos ter uma garantia para isso.
2: Pedro Táxi, você falou bastante na questão de combater a corrupção, facções criminosas, que você já trabalhou, né, nesse contexto, na segurança em si, mas a gente quer saber também sobre o que você pretende fazer para melhorias nos direitos da mulher e combater ao feminicídio.
3: Muito obrigado, Milena, por essa pergunta. Mato Grosso nos orgulha por vários temas. Soja, algodão, não é isso? Milho, girassol. Eu, como senador, abri o Estado para as plantas de etanol. Né? Só existem essas plantas de etanol em Mato Grosso, da FS, da Impasa, porque nós mudamos a legislação e concedemos incentivos fiscais para essas plantas de etanol. Muito bem. Além disto que nos orgulha, infelizmente, algo nos envergonha muito, que é o feminicídio. Pelo quarto ano seguido, Mato Grosso é campeão nacional de feminicídio. Nós temos uma proposta chamada Mulher Livre, Mulher Viva. O que é isso? Mulher livre, mulher viva. Dar condições para que o feminicídio não ocorra. Para isso, nós precisamos de políticas públicas obrigatórias nas escolas fundamentais, escolas de ensino médio, para que aquela criança, aquele adolescente, saiba que o machismo, que a misoginia, que o sexismo não é uma coisa correta. E também nós precisamos empoderar a mulher economicamente. Porque se a mulher é ameaçada pelo vagabundo que quer maltratá-la, a mulher, muitas vezes, ela tem uma dependência econômica, dependência financeira, ela tolera isso. Nós temos que acabar com isso, dar condições econômicas para que ela não tolere esse tipo de ameaça, não tolere esse tipo de agressão. E o Estado agir prontamente para evitar esses crimes. Se ela faz um BO numa delegacia de polícia, o monitoramento tem que ser imediato. E eu defendo um cadastro daqueles que espancam mulheres, que ofendem a integridade, que ameaçam as mulheres. E se o crime ocorrer, nós precisamos de penas duras. Penas duras e que o vagabundo que bate mulher, que ameaça a mulher, tem que ficar preso e muito bem preso. Sabe para que isso, Milena? Para que a morte de uma mulher não sirva apenas como uma estatística. Porque a morte de uma mulher traz quantos órfãos existem no estado de Mato Grosso em razão de feminicídios? Quantas famílias, mãe, pai, estão desesperados e não curam a dor da morte de sua filha? Por isso, nós precisamos evitar que o crime ocorra. Se o crime ocorreu, infelizmente, pena dura e uma justiça mais célere para que ele possa ser responsabilizado e com um rigor que possa evitar a prática de outros crimes como esse.
2: Obrigada pelas respostas. E agora, as considerações finais, Pedro Táxi. Fala para a população, não só de Sorriso, como de todos que nos ouçam, né? A nível de Mato Grosso, o porquê que o Mato Grossense deveria votar no senhor.
3: Muito obrigado. Porque eu orgulhei Mato Grosso no Senado. Todos dizem isso, dizem assim, Pedro, você não foi um bom governador, porque faltou dinheiro naquele momento. Mas no Senado você me orgulhou. Eu fui escolhido um dos melhores senadores do Brasil. Eu trabalhei muito no Senado. Faltei um dia no Senado quando eu fui voluntário para ser testemunha naquele caso que o João Arcanjo Ribeiro matou um jornalista, o Sávio Brandão. Faltei um dia. E isto mostra que meu trabalho no Senado foi reconhecido. Eu quero voltar no Senado, ao Senado, para que nós possamos combater a corrupção, combater as facções e resolver, de uma vez por todas, a bandalheira que está ocorrendo no Senado. Agora, e no Supremo. Agora, para ser senador, você não pode ter rabo preso. Porque lá você vai enfrentar o Renan Calheiros, vai enfrentar o Jader Barbalho, vai enfrentar aqueles políticos que são experientes. Senado vem de sênior, que é mais velho. Por isso que para ser senador, 35 anos, diferente de deputado federal, 21 anos. Muitos candidatos com rabo preso. Muitos candidatos não farão as mudanças necessárias porque tem processo no Supremo Tribunal Federal. E eu peço a você um instante de reflexão sobre o meu nome. Você tem direito a 2 votos. Muitas vezes você vota por uma questão ideológica. Respeito isso. Mas você tem um segundo voto para votar naquele que vai fazer a coisa certa, que vai limpar o lamaçal que se encontra em Brasília. Já fiz isso a minha vida toda. 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
2: Agora com você, Branca Moraes e o Paradão Sertanejo.
0: Muito bem, tá aí, são 5h43. Eu tô indo pro nosso intervalo, volto já, não sai daí, tem mais Paradão pra você aqui na Super 99.
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6: E a FIFA quer que a Copa do Mundo Feminina de 2027 no Brasil seja a primeira edição da história da competição a terminar com superávit. A entidade espera que o Mundial gere mais receitas do que despesas, depois de a Copa de 2023 na Austrália e Nova Zelândia ter conseguido apenas se pagar. Para isso, uma comitiva de cerca de 100 funcionários da FIFA está vistoriando os 8 estádios e cidades-sede neste mês. A avaliação inclui desde estrutura e acessos à tecnologia, à internet e condições dos gramados. O torneio será disputado entre 24 de junho e 25 de julho de 2027, com 32 seleções e 64 partidas.
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0: Bora, bora, bora, bora, meu povo e minha pova, chega pra cá. Olha, eu vou largar esse som aqui. Bom, eu não vou mais tocar o nosso sucesso em dose dupla porque não dá mais tempo, né? Mas, na próxima hora teremos aí sucesso em dose dupla pra você. Ok, ok.
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0: Bora de moda que tamo daquele time.

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4: Chega pra cá, 6h07 agora. Vem, Paradão!
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4: Bora de moda!

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0: Bora, bora, bora! 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

0: Bom, gente, eu falei que era o sucesso em dose dupla, né? Mas é com o Chico Rei Paraná, tá, gente? Vamos recapitular o negócio aqui. Peraí. Vamos recapitular. Chico Rei Paraná, minha senhora. A senhora está aí dormindo? Vambora, tudo de novo. Abre o paradão aí, minha filha.
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2: 6h34 agora.
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2: Bora de moda, meu povo e minha pova. Essa aqui faz dia que a gente não toca, ó.

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0: Eu gostei do tiqui, tiqui, tiqui. 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
0: Hora certa pra você na sintonia. Vai, vai, vai. São 6h48, bebê.

0: Bonita demais, né? Eu sei que é linda. Muito chique demais da conta. Vamos para o intervalo.
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1: Muito bem, muito bem, muito bem. Hora certa. São 7h03 agora na Super 99. 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
1: Bom, gente, eu tenho uma notícia aqui não muito boa, né? Não é muito boa, é uma um pouco apreensiva. Eu não sei se vocês estão acompanhando, mas na manhã dessa segunda-feira, né? Rick, da dupla com Renner, eles publicaram um vídeo por meio das redes sociais quando se encontravam na manhã, né, desta segunda-feira com Bruno Avelar, o Rick da dupla com o Renner, né? Se encontrando com o cantor, né? Se encontraram na manhã desta segunda-feira com esses dois registram que parece, né, embarcando em um jato particular antes de terem trocado de aeronave do jato para um helicóptero que perdeu o sinal na região de Urubici, no alto da Serra Catarinense. E tá todo mundo à procura, né? Até o momento, Bruno e Rick e todos os outros ocupantes dessa aeronave ainda não foram encontrados. É uma pena, viu? O Centro de Coordenação de Salvamento Aeronáutico de Curitiba, o Salvaero Curitiba, responsável pela coordenação das ações de busca e salvamento na região, iniciou as ações de investigação e planejamento que são necessárias para delimitar a área de maior probabilidade de localização da aeronave. Em pronta resposta à ocorrência, foram empregadas duas aeronaves H-60, e SC-105 Amazonas, especializadas em missões de busca e salvamento, que possuem capacidade para realizar buscas em diversos tipos de terreno e condições ambientais em período do dia. A propriedade da operação é localizar, a prioridade da operação é localizar a aeronave e seus ocupantes no menor tempo possível, concentrando os esforços de busca nas áreas de maior probabilidade, ajustando também continuamente o planejamento à medida em que novas informações são obtidas. E isso aconteceu na manhã desta segunda-feira, gente. Hoje, tá? A Força Aérea Brasileira, a FAB, por meio do Departamento de Controle de Espaço Aéreo, informa que foi acionada na rede na tarde desta segunda-feira para realizar buscas por uma aeronave que decolou perto de Belo, decolou de Porto Belo, Santa Catarina, e não chegou ao destino previsto. Gente, o pessoal saiu dessa manhã e até a tarde não tinham chegado e foi acionado aí, né, as buscas para a localização da aeronave. E, gente, eu tô ainda passada com isso. O cantor Rick, dupla com Renner, estava a bordo de um helicóptero que perdeu contato na região de Urubici, região de Urubici, Santa Catarina. Equipes de resgate já iniciaram aí as buscas pela aeronave. Eu não tenho aqui uma informação dizendo que ainda vão continuar. Será que vão continuar ainda as buscas agora à noite? Pelo que eu vi aqui, as aeronaves, elas são aí, né? Elas são muito, muito eficazes na busca durante o dia, né? Mas creio eu que durante a noite elas não são tão, não tenham tanta eficácia assim. Portanto, vamos, né? Depois de tanta informação, a gente fica até meio que sem saber o que falar, porque é muita coisa ao mesmo tempo, né? Então, tipo, que todos estejam bem, que Deus esteja protegendo todos eles, tanto os pilotos como o outro cantor, né? Quanto o Rick também. E com certeza, Deus desiste. Ave Maria, gente, eu não sei nem o que falar mais. Eu fico muito, muito, muito apreensiva. Que pena é a gente ter uma notícia desse porte, né? Aqui, uma hora dessa fica difícil. É difícil até para falar. Mas, infelizmente, né, temos aí essa notícia e vamos torcer, né, e também orar para que tudo dê certo, que tudo esteja tudo bem, que esteja aí com problemas pequenos.

não sei, que tudo ocorra bem e que termine bem também. O Rick e todos os outros ocupantes, né? Também o cantor, a esposa dele e também, é claro, os pilotos também. Ou o piloto, que eu não tenho essa informação aqui, se são dois ou apenas um piloto. Que Deus abençoe aí as buscas, que Deus guie todos os competentes aí, todos os nossos queridos, né, da aeronáutica. É, o pessoal que tá aí junto com a FAB, fazendo as buscas. Gente, é muito triste essa notícia, é um pouco, sei lá, parece surreal, né? Mas é isso aí, vamos de música e com certeza vai dar tudo certo, vai dar tudo bem. Eu fico um pouco apreensiva porque, né, é uma dupla que a gente toca bastante aqui no nosso Paradão Sertanejo, aliás, uma das mais tocadas aqui, né, no nosso Paradão. E claro, também eu conheci ele pessoalmente. Meu compadre Lalau Santos me apresentou ele quando eles vieram aqui em Sorriso. E eu tive o prazer de conhecê-los pessoalmente quando eles vieram aqui. E eu vou ficar muito chateada se acontecer alguma coisa com eles e também com todos, né? Também com os pilotos e tal. Mas, tipo assim, que Deus esteja olhando aí para essa aeronave, que esteja todo mundo bem, que já já também todos os nossos queridos da FAB vão encontrar todo mundo bem. Vamos orar, gente? Essa notícia me deixou bem apreensiva. Eu tô bem chocada, tô bem sentida com isso aí. Mas vambora, né? Vamos de paradão, porque a música não para no paradão. Eu parei só pra a gente falar sobre esse assunto aí, mas que Deus esteja aí com eles, com todos eles, que Deus olhe por todos eles.

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11: Já voltei. Quero falar pra você. 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
11: Vamos lá, vamos lá, vamos lá. Deixa eu ver aqui. É hora certa pra você. Eu tô te vendo, viu? Mentira, eu não tô vendo nada, mas eu tô sabendo que tá rolando aí uma janta maravilhosa. É sério mesmo isso? Tá rolando uma jantinha daquele jeito? Que delícia. Ó, se você quiser, pode fazer uma marmitinha aí pra mim. Eu vou achar bom demais. Se você, né, deixar aí uma marmitinha já reservada pra branquela. Vim deixar, se vim deixar aqui, ave Maria, aí pronto. No, aí eu vou achar muito bom, moço. É sério, vamos de sucesso em dose dupla, são 7h23 agora.
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11: Então vamos fazer o seguinte, vou deixar pra você aqui o sucesso em dose dupla e deixando aqui músicas com Rick Renner, né? Já que a gente falou do Rick aí nessa notícia nada boa, mas e que esperamos aí que acabe tudo bem, né? Vamos para o nosso sucesso em dose dupla?
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14: Vamos lá, são 7h34 agora, mas tá, essa segunda-feira tá um pouco assim, não sei, ela tá um pouco nervosa, ela tá assim, um pouco agoniada, será que até a segunda-feira... Começou a ficar ansiosa também, né? Querendo que partir logo pro futuro, né? Assim, gente, tá vivendo no futuro, é dona segunda-feira. O que que tá acontecendo com a senhora? Eu, hein?

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4: Chega pra cá, que são 7h48.
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4: Que bonitinho, né? Bonita. Vambora. Ah, Amaraí, um abraço pra você, meu filho. Boa noite. Tem as modas aqui pra vocês tudo, viu? Alô, alaô. Um abraço, boa noite. Que mais? Muni. Alô, Muni. Um abraço pra você, menina. Natalina, o Anderson também. Alô, Anderson, fala, Branca, manda um alô pra nós, estamos na escuta. É nóis, cortando a carninha assada ali, ó. Chique demais. Vocês estão bem, hein, gente? Vocês estão muito bem. Vamos tocar as modas pra esse povo? Bora!

0: É chique, não é não? Agora fale pra mim esses trem aqui, não é chique, moço? Você tá doido, rapaz? Você tá doido? Rapaz do céu, cadê? Meu amigo tá aqui junto com a gente. Fala, Marcelo Deodato, meu filho, você tá bom? Você tá chique? Tá todo mundo chique por aí? Chiquíssimo, né? Vamos tocar aqui mais uma. Dá tempo, será? Não, dá tempo mais não, Branco. Vamos embora pro intervalo. Eita. Já tô todo mundo arrumadinho aí. Você já fez aquela garapinha, né? Aquela aguinha com açúcar. Pra dar assim, uma acalmada nos nervos. Se os nervos começar a ficar vingando, assim, você dá uma talagada bem boa no, na garapinha de açúcar, assim, ó. Pra você dar as carmadas nos nervos, tá bom? É. Nós também não pode faltar o kit modão, né? O kit modão chonado não pode faltar. Garapinha de açúcar, né? Uma aguinha com açúcar aí bacaninha. Geladinha, que é pra ficar gostosa, viu? Geladinha, geladinha, de preferência. A toalha da mesa, passa lá na cozinha, já arranca a toalha da mesa, entendeu? Aí o colete, o capacete, né? E preparar só um lado dos olhos, que é pra chorar, porque é uma hora, né? Então, cê, meia hora você chora numa banda dos olhos, outra meia hora você chora da outra banda dos olhos, que é pra não estragar os dois numa hora só. Então, esse é o kit modão chonado e prepara também, faltando o essencial. Além da garapinha de açúcar, faltou o outro essencial, que é equilibrar aí o emocional com o psicológico. Esse daí não pode ficar de fora de jeito, maneira e qualidade nenhuma. Enquanto eu vou pro intervalo, você me vá fazendo tudo esse negócio aí, que já eu tô voltando com o nosso modão chonado. Tá tudo preparado por aqui, viu? Tô indo já e volto. É ligeiro demais.
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